0: Ouvimos agora, de Bojo com Maria Alcina, de Carlinhos Brown, Carlos Renault e Alain Tavares com Carlinhos Brown.
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0: Santa Chuva, de Marcelo Camelo, com Marcelo Camelo. Sobre Todas as Coisas, de Edu Lobo e Chico Buarque, com Maria Bethânia. E na sequência tem Celso Viáfora.
1: Tinta! Ô Jorge, diz pra mim, mano. Com a natureza pondo chão aos seus pés, precisa ela sair voando?
2: Eu não sei não, essa comadre tá botando ovo no mato. Vamos ficar de olho nela, que ela não pode sair voando por aí assim.
1: Tô ligado, vamos nessa.
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Você ouviu Pretinha, Joia Rara, de Moisés Marques, com Moisés Marques, e Passarinha, de Vicente Barreto e Celso Viáfora, com Celso Viáfora e Seu Jorge.

Falso Milagre do Amor, composição de Ed Motta e Ronaldo Bastos com Ed Motta. Devolve Moço, de Ana Canhas e Fabá Gimenez com Ana Canhas. Na sequência, Lué de Luna.

0: Primeira Estrela, de Luli, Lucina e Sônia Prazeres, com Nana Caymmi. Bom Mesmo é Estar Debaixo d'Água, de François Muleca e Lué de Luna, com Lué de Luna.
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Aqui na Rádio Cultura Brasil, paralelas de Belchior com o próprio e um violeiro toca de Almir Sater e Renato Teixeira com Almir Sater. Seguimos com Paula Toller.

Perplexo, composição de Herbert Viana, Bi Ribeiro e João Baroni, com os Paralamas do Sucesso. E antes, A Noite Sonhei Contigo, de Kevin Johansen, em versão de Paula Toller, com Paula Toller. Montagem Toninho Silva, seleção musical Inês Medalha, apresentação Fernando Uzeda. Até amanhã!

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6: Vinte e uma horas, 59 minutos.
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1: Pedro, qual é seu nome mesmo?
2: De verdade, você fala?
1: É.
2: Iacovini.
1: Iacovini?
2: Né? Aí dividiram no meio, Iaco.
1: Iacovini é o quê? É
2: italiano.
1: Italiano?
2: É. Família do meu pai, né? Smilari Iacovini.
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1: E você começou a se interessar por música quando?
2: Minha mãe toca violão, eu cresci com ela tocando, meu pai cantava. Mas então eu recebi isso assim de casa. E quando criança eu cantava, ela ouvia tudo que era tipo de música, eu cantava escondido. Eu sentia que eu tinha muita curiosidade vocal de explorar outras sonoridades, mas eu tinha muita timidez, então eu fazia isso meio que escondido, sabe?
1: E aí você pediu para estudar?
2: Aí eu fui entrando artisticamente assim, fui artes plásticas, teatro. Mas a música mesmo acabou sendo um dos últimos encontros, porque só depois que eu comecei a fazer canto lírico que eu comecei a ter coragem de botar a voz pra fora, literalmente, né?
1: Você fez artes plásticas? Você chegou a fazer aonde?
2: Na Belas Artes.
1: É, tem vários caras de artes plásticas que foram pra música, né? Parece que o cara do Pink Floyd.
2: É.
1: O Sting também, acho. Era dessa área. O Alice Cooper também era dessa área de artes plásticas. E foi pra música.
2: É. Você foi pra música cedo?
1: Eu ia fazer química. Engenharia química.
2: Cacete.
1: A hora que eu descobri o que era engenharia química, que era fabricar shampoo, sabonete, eu achava que era fazer trabalho de pesquisa, que era química pura, na realidade, né, que eu me interessava. Aí eu vim pra São Paulo fazer o cursinho aqui, e meu irmão tinha entrado na FAO. Aí ele falou, ele viu que eu gostava de desenhar e tal, falou, por que você não faz a preparatório aqui no ângulo para arquitetura? Você vai ficar desenhando, você vai. Que eu queria aprender, né? Aí fui fazer, aí adorei o preparatório, adorei a coisa das artes plásticas. Não foi a arquitetura, foi a coisa de você ocupar o espaço, né? De você. Aprendi aquelas coisas básicas. Né? Aí eu fiz FAO, entrei na arquitetura, fiz 3 anos, mas aí eu já estava na coisa da música, né? E com quem você estudou canto?
2: Uma soprano chamada Solange Gonçalves. Foi indicação de um cara lá da Santa Marcelina chamado Rodrigo Vita, coralista e tal. Alguns amigos em comum. Ela dava aula perto de casa. Antes eu cheguei a entrar um pouquinho na PUC, assim. Fiz um ano de história e um ano de filosofia. Antes de acabar escolhendo a Belas Artes, assim. Mas foi uma pesquisa.
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0: Pavani, de Pedro Iaco. Pedro com o Ensemble SP, no álbum Sangria, de 2025. Supertônica, Iaco.
1: Você tá com que idade?
2: 4-0.
1: Nossa, você não parece. Eu te dava 28. Uhum. Pelo amor de Deus. Esse trabalho, Sangria, você pensou ele como um álbum ou pensou ele como uma coisa virtual? Assim?
2: Álbum mesmo.
1: Como álbum, pensou como um álbum. Tá. E o que você tem antes dele?
2: Tem um disco hindu com o Giovanni Azzi, que é um violonista compositor, chamado Rio Escuro, que foi o primeiro trabalho,
1: tá,
2: de 2017,
1: tá,
2: autoral, e um EP de 2019, com músicas minhas.
1: EP com quatro músicas,
2: com cinco
1: é isso?
2: músicas, é.
1: Tá,
2: Um disco. Aí depois veio a pandemia.
1: tá.
2: Eu estava com algumas coisas engatilhadas naquela época,
1: Uhum.
2: mas na pandemia eu falei, cara, eu vou me permitir entrar no fundo aqui e criar, compor como nunca, mas eu não gostaria de lançar algo agora virtualmente. Então mudou a cronologia das coisas e Sangria acabou vindo como uma reação também essa ao isolamento, né?
1: A Sangria, a letra é sua.
2: É.
1: A Valsa do Apocalipse, que era aquele outro cara, né? Ele tá falando.
2: A Valsa do Apocalipse foi inspirada num poema do Emílio Terron,
1: Ah, isso é.
2: mas transformado assim.
1: É 6x8, né? As duas, né? Sangria e
2: É verdade.
1: Valsa do Apocalipse são 6x8.
2: São.
1: Então fala da Sangria.
2: Essa música é uma espécie de homenagem às vítimas da pandemia, mas, sobretudo, talvez a bandeira e o canto de um país que ainda está nascendo. Se é que o Brasil morreu ou está ressuscitando, a gente não tem certeza. Ele é um hino que meio que vem, talvez, do futuro, simbolizar o que está chegando, de alguma forma, e também um desejo de revolução e de revolta e de explosão com o que morreu, talvez.

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1: Sangria, de Pedro Iaco, faixa título do álbum de 2025. Supertônica recebe Pedro Iaco.
2: Como é que você começou? Como é que você começou? Como é que você define o seu começo? Eu vi que você é ligado em música contemporânea.
3: Um pouco, é. Mas no sentido de improvisação, assim. Acho que foi isso, foi a sensação de amamentação de tudo que a galera ouvia em volta na família. Uhum. No sentido criativo.
2: E eles escutavam música contemporânea também?
3: Não tanto música contemporânea no sentido experimental, uhum. Mas minha mãe adorava o Acti, por exemplo. Sei. Então, nesse aspecto, muito uhum. aberto a pesquisas uhum. timbrísticas, mas assim, junto a um tanto de música africana, muito João Bosco, orquestras também, os cantores americanos, cantores uhum. italianos. Então, tinha uma orgia de estilos e tudo mais. Sei. Mas basicamente eu sentia que, para mim, música era cor, assim, tinha um aspecto sinestésico desde o começo.
2: Sim.
3: De eu sentir que os sons criavam cores na minha cabeça, assim. Sim. Então, nesse sentido, eu acabava gostando de ver música como pintura.
2: Sim.
3: E acho que na época que foi mais difícil tentar entender qual que é a minha... Uhum. pintura, música ou teatro, eu acabei me deixando levar por isso, assim, de
2: Sim.
3: achar que em algum momento ia ter um encontro Sim. entre expressões, assim.
2: Sim.

0: experimentava, minha mãe dizia quando eu era pequeno, eu cantava sempre a linha do cello na orquestra quando eu estava ouvindo, ou seja.
1: Sei.
0: E aí eu gostava já de uma ideia de voz como instrumento, sem saber, e acabei entrando em canto lírico, acho que como uma espécie de terapia de choque. Eu tinha timidez, tinha dificuldade de deixar alguém ouvir, tentava cantar baixo, então foi um jeito meio radical de estourar a janela para forçar, né? E acabou me dando muita também contato com toda a técnica disso,
1: É engraçado, porque tem uma música sua que eu vi que eu reconheci ali. Mas
0: né?
1: essa é viagem minha, né? Mas era o Moreira da Silva. Tem uma hora que você faz, quase faz um break. Acho que é o Sangria. Você faz quase você com uma frase, parece uma frase do Moreira da Silva ali. Como se tivesse. É. E o Sol da Meia-Noite? Você conhece a música Sol da Meia-Noite, a original?
0: Do
1: Lionel Hampton?
0: não,
1: Ah, você não conhece? É
0: não,
1: linda essa música.
0: não, subi.
1: Linda. Eu vejo flores todas debruadas da geada no verão. E de nuvens que parece. Linda. Eliette gravou com a Silvia Telles gravou isso com versão em português. A Eliette gravou também. É a versão do Aloysio de Oliveira. É uma música linda, linda. O cara era um vibrafonista, né? O Leonard Hampton. Quando eu vi lá Sol da Meia-Noite, né? E Sol do Meio-Dia, né? O sol do meio-dia é um momento de angústia, né? É isso? Você está se referindo a isso, não?
0: O sol do meio-dia, eu acho que nasceu no meio da pandemia, olhando uma luz no fim do túnel. Então,
1: Tá.
0: tentava olhar uma esperança para depois de tudo, né?
1: Tá.
0: Mas as duas têm angústia, mas um pouco de esperança também.
1: E o sol da meia-noite é uma peça para piano. Você escreveu a peça para piano.
0: Não, na verdade, ela nasceu no violão, depois veio letra
1: Tá.
0: e voz. E a Elodie fez um arranjo para piano. É, Sol da Meia-Noite, eu acho que ela fala do encontro do claro e escuro, do eclipse. E é uma espécie de mergulho no inconsciente entre vida e morte mesmo. É uma música que começa no final e termina no começo, a letra, meio que vai de trás para frente, como se fosse no final da vida da pessoa e termina no momento do
1: No
0: nascimento, né?
1: nascimento.
0: É. E tem o piano da Érica Ribeiro.
1: Legal.

0: Sol da meia-noite e sol do meio-dia, de Pedro Iaco. Pedro, voz, com Érica Ribeiro, piano, e Elodie Bouny, violão. Supertônica, Pedro Iaco.
1: E a próxima?
2: Eu aproveitaria o piano para trazer uma música do primeiro disco, Rio Escuro, chamada Assombrosa, que é uma música talvez um pouco mais surrealista, que traz muitas paisagens com Memari no piano. E é um delírio melódico, loucura musical, assim, chamada Assombrosa.
1: Assombrosa é nome de choro.
2: Assombrosa. É. Eu gosto muito do cinema do Herzog, que tem muitas paisagens naturais, mas também tem uma coisa de delírio, onde as formas se diluem, assim. Então, essa música quase chamou Herzogiana, não sei por quê,
1: Qual
2: mas...
1: filme do Herzog?
2: Aguirre,
1: Aguirre, eu vi.
2: Fitzcarraldo,
1: Ah,
2: Obra
1: Fitzcarraldo
2: Verde...
1: também vi.
2: Tem aquele
1: Cobra Verde não vi.
2: Kaspar Hauser.
1: Ah, o Kaspar Hauser.
2: É.
1: Esse é muito. Bom, todos são muito. O Aguirre é espetacular,
2: É
1: né?
2: surreal, né?
1: O Kaspar Hauser é muito interessante, né, cara? Muito louco. Ele ficou. A história que eu sei
2: 18 anos, sei lá quanto, numa coisa assim, né?
1: Não, ele nasceu
2: Nasceu,
1: e viveu numa cela.
2: é.
1: E não via pessoa humana,
2: É.
1: não via
2: Ninguém,
1: gente.
2: né?
1: Ficou sem ver gente. Deixava comida e aí, em determinado momento, soltam ele. Tem uma teoria do pessoal da teosofia, da antroposofia, sei lá, sobre isso, né?
2: De Napoleão, uma coisa assim, do judeu,
1: Não, não,
2: filho.
1: que é o seguinte, ele é um espírito iluminado que viria e se matam ele, ele reencarna em seguida. Pode vir de novo. Uma teoria bem, né? Agora, se deixam ele na ignorância durante bastante tempo, ele vai demorar

0: para se iluminar, certo? Porque ele está privado de qualquer contato com o que é humano.
1: Sim.
0: Então ele vai demorar, a iluminação dele vai demorar mais. Como se fosse um Cristo, uma coisa assim, um Buda, né?
1: Estavam querendo retardar a iluminação dele?
0: Sim, cara. Sim, sim.
1: Por quê?
0: É o pessoal do mal.
1: Ah, é? É mesmo?
0: Eu ouvi essa história, cara. O pessoal ocultista que comenta isso aí. É muito louco essa história do... Então você curte o Herzog e essa música seria...
1: Herzogiana, de alguma forma.
0: É.
1: Eu acho que em alguns filmes ele fala que ele... Muitas vezes ele sai totalmente da narrativa e foca numa paisagem durante... Às vezes um minuto, ou um minuto e meio, ele começa a filmar uma árvore ou o movimento que o vento faz numa floresta, que quebra totalmente a narrativa. Ele até diz que hoje em dia no cinema comercial isso seria totalmente proibido, né? Você se permitir um minuto e meio de delírio.
0: Sim.
1: E acho que essa música também tem alguns momentos de em que o tempo para, sabe?

0: Assombrosa, de Pedro Iaco. Iaco com André Memari ao piano. O álbum Rio Escuro, de 2017. Supertônica, a catarse do espírito livre. 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
1: E você tem nesse álbum, você tem um monte de gente muito boa lá, né, tocando, né? Pelo amor de Deus.
2: Foi uma loucura.
1: É, um monte de gente, eu vi lá. E a próxima música, qual vai ser?
2: Vamos lá. Bom, eu iria para Galope em Pé de Vento,
1: tá,
2: que é uma música do disco Sangria também, mas que evoca o lado da festa, né? Pensando que em toda boa guerra, em todo grande caos, existe um momento de
1: celebração.
2: E é aí que chega, é uma espécie de ponto místico. Galope em Pé de Vento.

0: Galope em Pé de Vento, de Pedro Iaco. Iaco com o Ensemble SP e Gegé Medeiros. O álbum Sangria, de 2025. Supertônica, Pedro Iaco.
1: Quando você começa a se apresentar? Quando você começou a se apresentar? Atuar?
2: Bom, acho que 2012, 2013, 2014, comecei a fazer aula de violão. E já um pouco mais, enfim. Eu tive, na verdade, depois desses anos de canto lírico, eu morei um ano na Inglaterra. Fui estudar jazz e algumas técnicas de voz, de improvisação. Eu já estava bastante atraído pela linguagem da improvisação vocal. E participei de uma vivência durante uma semana com o Bobby McFerrin.
1: Sei.
2: Acontecia anualmente naquela época, no meio de um sítio, numa fazenda, no meio do mato. Lá ia a gente, sei lá, cantores de diferentes países.
1: Sei.
2: Para fazer uma série de laboratórios de dinâmicas de canto circular.
1: Puta, que legal.
2: Totalmente a capela, durante uma semana. Então, assim, era um sonho, né? Eu acho que aquilo criou também muitos micro grupos que depois acabaram se convivendo. E depois disso, eu sinto que eu voltei muito renovado, assim. E abracei o violão e começou a nascer a composição meio que sem querer. Depois que eu conheci o Ginga também, acabou, acho que ele me inseminou.
1: Como foi com o Ginga?
2: Cara,
1: o Ginga é uma figura, né?
2: Acho que eu fiquei um ano e meio, dois anos, só conseguia tocar e ouvir música dele, assim, não fazia mais nada. Fiquei totalmente internado na alma dele, assim.
1: E você conheceu ele como? Eu
2: conheci
1: show?
2: Ele porque eu fiz aula com o Chico Saraiva uma época, que já era uma espécie de discípulo dele, de certa forma, naquela época. E eu fiquei tão doido pela música dele que numa época, antes de um show no Centro Cultural São Paulo, eu cheguei lá e pedi permissão para ver se eu podia mostrar um negócio para ele. E ele gostou muito e tal. Eu tava tremendo, né? Mas ele foi super, super sutil, super elegante. E a gente trocou contato de vez em quando. Eu ia pro Rio e dava um toque nele, fazia algumas aulas. Então começou uma convivência, assim.
1: Você tinha aula com ele?
2: Às vezes, informalmente, né?
1: Sim.
2: Mas conversava sobre composição, sobre vida, sobre...
1: E ele que sugeriu o Iaco?
2: De certa forma, sim. Na música, sim. O pessoal na escola, quando eu era mais novo, me chamava de Iaco já. Mas na música eu não sabia que nome que usava.
1: Iaco é Dionísio, é isso?
2: Por coincidência, né? Por coincidência. Sei. Um dos nomes alternativos de Dionísio na Grécia Antiga era Iaco. O pessoal gritava Iaco nos ritos iniciáticos lá. Mas foi uma pura coincidência, assim, descobrir isso.

0: Coraçãozinho, de Pedro Iaco. Iaco com Thiago Lamatina, vibrafone. Supertônica.
1: E a próxima?
2: Eu iria para músicas que evocam uma ancestralidade indígena também.
1: Uhum.
2: Então, a primeira, Apalache, do EP Pedro Iaco,
1: uhum,
2: que é uma música que foi, de alguma forma, inspirada em algumas cerimônias de canto circular, também de ayahuasca. Algumas...
1: Como é a cerimônia de canto circular, para o nosso ouvinte?
2: A cerimônia de canto circular, imagina, né, um círculo de pessoas que se colocam juntas,
1: uhum,
2: com, basicamente, a liberdade e o desafio de criar música do nada com as vozes. Então, uma pessoa pode começar, digamos, com uma coisa circular.

0: Sim,
1: Pode ser
0: legal.
1: por espontaneidade ou a primeira pessoa que propõe a primeira ideia pode ser a regente.
0: Tá.
1: Então, digamos, uma
0: E você
1: roda
0: vai
1: com
0: criando
1: cinco
0: uma
1: pessoas, vai
0: polifonia.
1: criando uma polifonia. Pode tanto ser um regente por círculo, quanto deixar uma coisa espontânea acontecendo, de modo que também cada um possa ter em algum momento a liberdade de fazer um solo, ou de ligar ou desligar alguma voz.
0: E isso aí existia em alguma cultura ou foi uma coisa criada?
1: Eu acho que isso é muito ancestral e
0: Muito
1: muito
0: ancestral.
1: antigo. Eu acho que está se atualizando, né, nesse mundo nosso hoje. Eu acho que o Bob teve um papel de acabar evocando, né, influências de música africana com música das Américas e etc. E do Oriente. E acabar reunindo um pouco esses alfabetos, assim. Mas eu acho que é uma coisa tão antiga quanto a civilização mesmo.
0: E aí
1: Ritualisticamente.
0: a coisa da ayahuasca que você falou?
1: Eu acho que teve uma experiência quando eu era mais novo, que eu tomei ayahuasca, que, né, uma cerimônia com indígenas da Amazônia, que foi interessante que ele tinha um atabaque da etnia Uniquim e começou a entoar cânticos na língua dele, que eu desconhecia, né? Mas ele convidou a partir de, sei lá, 40 minutos ou uma hora de cerimônia que todo mundo que estivesse lá se quisesse entrar na cantoria, ficasse à vontade. E é muito louco, depois de 2, 3 horas, todo mundo estava cantando como se falasse a língua, né? Embora a gente não soubesse racionalmente o significado das palavras, a gente sentia, estava tão sensível à emoção das palavras que era como se desse para entender tudo que estava sendo dito. E virou quase que uma orquestra vocal, assim. Então, a Apalache é uma música que eu acho que nasce um pouco desse espírito.
0: Vamos ouvir a Palache.

0: Apalache, de Pedro Iaco. Pedro, no EP de 2019. Supertônica.
1: E você tem uma coisa assim pra mim, meio flamenco? Sim, tem ou não?
2: Cara, eu gosto muito. Eu tô pra começar a estudar flamenco de verdade faz um tempo. Eu acho que não é por repertório, assim, mas é por espírito. Eu gosto.
1: Uhum.
2: Eu acho que como esse disco nasceu das trevas, né, da pandemia e do caos, tem muita raiva e sentimentos de sangue, de fogo, que eu acho que conectam com a Espanha desse
1: jeito. Sim. É, não, e o flamenco é um negócio que é uma performance, né? Tanto a dança quanto o canto, porra, todo mundo. É um negócio impressionante.
2: Trágico, né?
1: Nossa, é demais, cara. Eu, infelizmente, assisti pouco flamenco, mas... Eu pensei nisso, né? E me diga uma coisa, Pedro. Tem música que você escuta, eu digo, na sua trajetória de vida, né? Quando você vai conhecendo as músicas, os estilos, que você escuta e não gosta e que passa a ouvir mais vezes como uma espécie de um exercício para entender a música.
2: Uhum.
1: Isso acontece?
2: Sim,
1: tá.
2: Sim.
1: Qual foi a mais difícil para você? Para mim foi o Pierrot Lunaire.
2: Por incrível que pareça, eu não sei, porque... Tem algumas coisas de música mineira que eu não tenho tanta familiaridade, então eu tenho dificuldade de acessar.
1: Sim.
2: Não é porque eu não gosto, é porque eu não tenho, não sei, ativa algumas coisas em mim que ainda não ativaram direito. Então, algumas linguagens assim de uma ausência de tensão harmônica ou de tanto acorde suspenso, eu ainda fico meio boiando. Então, tem coisas que eu ainda sinto que eu preciso visitar e conhecer.
1: É, a música mineira tem umas coisas...
2: Fica abstrato, né? Uma coisa,
1: abstrato,
2: meio
1: mesmo.
2: Sem gravidade, assim, uma coisa...
1: É. E a próxima?
2: A próxima eu iria pro fim, que é o início, que é a Voo do Espírito Livre, que é a música que finaliza o disco Sangria, mas que começa o além. Um disco que começa numa sangria e termina no Voo do Espírito Livre é quase a hora da reencarnação, é a hora que o Brasil toma consciência, né, do que é, no sentido de ser uma reunião de África, indígenas e Europa, e consegue, através disso, recontar sua própria história e criar uma outra.
1: Vamos ouvir, então.

0: O Voo do Espírito Livre, de Pedro Iaco. A voz de Iaco no álbum Sangria, de 2025. Ao cravo, André Memari. Supertônica, Pedro Iaco, cantor e compositor.
1: Como foi a colaboração do Gal com você?
0: O álbum
1: Cara, o Gal é
0: Sangria
1: um.
0: tem vídeos dirigidos em colaboração com o fotógrafo Gal Ópido.
2: Um animal selvagem, né? O cara, ele pega uma câmera, ele incorpora as entidades mais supremas. Então foi uma honra muito grande, assim, muito grande, porque tornou possível, né, transformar a música em corpo, em cena, em teatro também, em artes plásticas. Ele dirigiu dois clipes até agora, o clipe de Sangria e o clipe de Voz do Apocalipse. E nesse clipe de Sangria a gente contou também com uma série de performers, pessoas da dança, do teatro, que foi um privilégio também com o figurino do Caio da Rocha, um ensinamento total para trazer a simbologia dessa música para o mundo real, assim.
1: É interessante porque realmente é um negócio, é um trabalho paralelo, né, ao trabalho, né, quer dizer, é uma coisa em si, né, o vídeo. Ele tem uma consistência, não é só portador da música. Ele é portador de uma linguagem que inclui a música, que inclui o cinema, né?
0: Momento crocodilo. Momento crocodilo. Momento crocodilo.
1: Agora vamos conversar com o crocodilo. Pedro Iaco, qual é o seu animal preferido?
2: Serpente emplumada, vale?
1: Quetzal.
2: Quetzalcoatl.
1: Uma canção que te vem à cabeça agora, sem pensar.
2: Benguelê, João Bosco.
1: Benguelê.

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1: Se você pudesse existir enquanto obra de arte, que obra de arte você gostaria de ser?
2: Acho que um girassol do Vincent Van Gogh.
1: É. Tá bom, girassol. Se você pudesse voltar a viver depois da morte como ser humano, mas com a condição que um animal te educasse, que animal você escolheria para te educar?
2: Talvez uma onça amazônica.
3: Essa foi a conversa da onça com o crocodilo.
1: Pronto.
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6: 22 horas 59 minutos.
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9: 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Vamos começar este horário com Levanta e Anda.
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Aqui na Rádio Cultura Brasil, você ouviu com Arnaldo Antunes, dele, André Lima e Betão Aguiar, Põe Fé que Já É. E antes, com Emicida e os Barbatuques, de Emicida e Rael, Levanta e Anda. 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Na sequência, temos Maria Rita.

Ouvimos com Zeca Pagodinho, dele e Arlindo Cruz, Se Eu Pedir Pra Você Cantar. Antes, com Tereza Cristina, dela, Cantar. E abrimos o bloco com Maria Rita, de Jackson do Pandeiro e Delmiro Ramos, Sina de Cigarra. A seguir, com o Rádio Ligado.

Na Rádio Cultura Brasil, você ouviu com Raul Seixas, dele e Paulo Coelho, Se o Rádio Não Toca. E antes com o Rádio Táxi, de Sérgio Mioninzenko, com o Rádio Ligado. 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Na sequência temos Ângela Rorô.

Ouvimos com Joaquim, dele plenamente acordado, e antes com Ângela Rorô de Caetano Veloso, Escândalo. Maria Gadu.

Aqui na Rádio Cultura Brasil, você ouviu com Os Infernais e Nando Reis, dele, Espatódia. E anteriormente, com Maria Gadu, dela, Dona Sila. Uma seleção musical equilibrada, com a presença do novo e do clássico, você encontra aqui, não importa o dia ou o horário. Rádio Cultura Brasil, o nosso jeito de ouvir música. Siga com Ana Vitória.

Aqui na Rádio Cultura Brasil, você ouviu com João Gomes, Mestrinho e JP, Diquinho Compositor, Kaique Carneiro, Luizinho Compositor e Rian Lucas, Lembrei de Nós. Antes, com Thier, de Bruno Calimã, Amuleto. E abrimos esse bloco com Ana Vitória, de Ana Caetano, Me Conta da Tua Janela. Na sequência, temos Cartola.

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Ouvimos com Cartola dele O Mundo é um Moinho. Eu sou Gabriel D'Ângelo. Nesta semana, sou eu quem apresenta o programa de estágio da Rádio Cultura Brasil. A seleção musical foi de Bruno Trentin. Os trabalhos técnicos, Antônio Silva. Supervisão, Eduardo Weber. Continue ligado na programação da Rádio Cultura Brasil.

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1: 23h59.
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0: lembra, Toquinho? Que época boa, quando nós fizemos essa canção com o Vinícius, lá em São Paulo, aquele seu apartamento na Peixoto Comedy.
1: Claro que eu lembro, Carlinhos. Tantas músicas, tantos amigos. Pena que as coisas passam.

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1: Programa de estágio da Rádio Cultura Brasil. Nessa semana, a seleção é de Isadora Diniz. A apresentação é minha, Sandra Vasconcelos. Vamos começar esse horário com Roberto Carlos.

ouvimos com Caetano Veloso e Gal Costa, Sorte, de Celso Fonseca e Ronaldo Bastos. Antes, com Roberto Carlos, Nossa Canção, de Luiz Airão. Tom Jobim.

Ouvimos com Cícero, dele, Tempo de Pipa. Antes com Tom Jobim, dele, Falando de Amor. Música instrumental e informação na medida certa. De volta para casa, de segunda a sexta-feira, às 6 da tarde. Aqui, na Rádio Cultura Brasil. Nana Caymmi.

Ouvimos com Arnaldo Antunes, dele e Márcia Xavier, Azul Vazio. E antes com Lô Borges, dele e Márcio Borges, Ruas da Cidade. 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Marisa Monte.

Ouvimos com o Duo Ana Vitória, Me Conta da Tua Janela, de Ana Caetano. Antes, com Roberta Campos, dela, Na Proa da Saudade. E abrimos o bloco com Marisa Monte, O Que Me Importa, de Curi. Ivan Lins.

ouvimos com João Bosco, dele e Aldir Blanc, Caça à Raposa. E abrimos o bloco com o Ivan Lins, dele e Maurício Tapajós, Aparecida. 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Alceu Valença.

ouvimos com Elba Ramalho e Geraldo Azevedo, dele e Carlos Fernando, Menina do Lido. E abrimos o bloco com Alceu Valença, dele e Herbert Azul, Pétalas. Eu sou Sandra Vasconcelos e nessa semana sou eu quem apresenta o programa de estágio da Rádio Cultura Brasil. A seleção musical é de Isadora Diniz, os trabalhos técnicos de Antônio Silva, a supervisão de Eduardo Weber. Continue ouvindo a programação da Rádio Cultura Brasil.

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2: 5 horas e 59 minutos.
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4: Olá, seja bem-vindo ao Música Regional Brasileira. Começamos com Tião Carreiro e Pardinho.

Ouvimos com Tião Carreiro e Pardinho, de Tião Carreiro e Capitão Furtado, A Beleza do Ponteio. Na sequência, Bruna Viola.

0: Tonico e Tinoco interpretaram de Zé Tapera e José Rosa a viola e o cantador. Antes, com Bruna Viola, ouvimos de Mike Meira e Zé Gauchinho no Ponteio da Viola.
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0: Com Silveira e Silveirinha, ouvimos de Brejão e Silveira, Canarinho do Peito Amarelo. Antes, com Canário e Passarinho, de Canário e Francisco Lacerda, Canarinho Cantador.
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0: Com Taviano e Tavares, de Zé Mulato e Cassiano, ouvimos Águia do Peito Cinzento. Com Mas Galvão, de Raul Torres e Rubens Ferreira, Peito Sadio.
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Com Mococa e Paraíso, ouvimos de Carlos César e Morgado, Orelhão Azul. Com Inezita Barroso, de Arlindo Santana, Azul Cor de Anil. Na sequência, Tibagi e Miltinho.

0: Ouvimos com Campanha e Cuiabano, de Campanha e Zé Rosa, Meu Passarinho. Antes com Tibagi e Miltinho, numa versão de Miltinho Rodrigues, Passarinho do Peito Amarelo.
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0: Com João Otávio e João Henrique, deles ouvimos A Força do Grande Homem. Com Eli Silva e Zé Goiano, de Tenente Machado e Durvalino Moraes, A Chamada do Ponteiro.
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0: Brazando e Brazandinho interpretaram de Nelo de Almeida e Antônio Gissi, Berço Amado. Com Joseval e Josiene, de Eduardinho, Agradecimento.
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Ouvimos com João Mulato e Douradinho, de Carreirinho e Zé Carreiro, Cabelos Cor de Prata. Antes, com Florestal e Tião Ramalho, de Santo Marassate, Bodas de Prata.

0: Com o duo Irmão Celeste, ouvimos de Mário Zan e Arlindo Pinto, cantando. Por hoje é só. Os trabalhos técnicos foram do Toninho Silva. Eu sou Madeleine Alves. Até a próxima.
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4: Pontualmente 7h, muito bom dia para você que segue aqui na sintonia da Rádio Cultura Brasil. Nesta manhã de segunda-feira, hoje 11 de maio de 2026, manhã fria aqui na capital. Por aqui estamos marcando 8 graus aqui na região da Água Branca, mas vim ouvindo no rádio aqui, no caminho para cá, que tem uns lugares aí, Zona Sul, que tá 3 graus, então manhã bem fria aqui em São Paulo, e o dia deve permanecer assim, mais friozinho nessa semana. Vamos lá, começando mais um Música e Notícia. Eu sou a Laura Mayumi na apresentação e na seleção musical. Esses dias estou contando com a redação da Isabela Gonçalves e o apoio de produção é da Giovana Chaves. Nós vamos juntas com você até às 10 da manhã com muita música brasileira e a atualização das principais notícias do dia aqui na capital, no Brasil e no mundo. Vou abrir a nossa programação de hoje com o som do Rodriguinho do acordeon, Vida.

Grupo Bicho de Pé com o nosso shot. Essa é uma música da Janaína Pereira. Antes teve o Rodriguinho do Acordeon com Vida, de Luana Tavares. 7h07. Nesta segunda-feira, a capital paulista amanhece então com céu limpo, mas baixas temperaturas. Os termômetros devem variar hoje entre mínimas de 9 e máximas que podem chegar aos 20 graus. No período da tarde, a previsão é de tempo nublado, com um aumento nas temperaturas. À noite, o frio volta e o tempo permanece nublado. E a gente vai seguindo com a música por aqui, agora com a Mariana Aidara, até o fim.

Júnior Barreto, composição dele, essa foi Nordeste Oriental. Antes teve Mariana Aidar, Mestrinho e Gilberto Gil, Até o Fim, composição do Mestrinho. 7:18. Na noite de ontem, o Departamento de Saúde e Serviços Humanos dos Estados Unidos confirmou que um estadunidense que estava a bordo do cruzeiro MV Ondius foi diagnosticado com hantavírus. Em comunicado nas redes sociais, o órgão afirmou que todos os 17 passageiros americanos que desembarcaram nas Ilhas Canárias estão em um voo para os Estados Unidos previsto para chegar nesta segunda-feira. Além do cidadão que testou positivo para o vírus, outro habitante que apresentou sintomas leves está viajando nas unidades de biocontenção do avião por excesso de cautela. Segundo a autoridade de saúde, os passageiros serão encaminhados para o centro médico da Universidade de Nebraska, onde entrarão em quarentena e serão avaliados. Sete e dezenove, sigo agora com o som da Badia Saad, From United States of Piauí.

0: Música tradicional brasileira aqui nessa versão de Selmar, Paulo Freire e Luí Coimbra, Moda da Pinga. Antes teve Badia Saad com música do Gonzaguinha, From United States of Piauí. Agora, às 7h25, a gente segue com a participação do maestro João Maurício Galindo no Pergunte ao Maestro.
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2: Olá, amigos. Um ouvinte enviou esta mensagem. Há algum tempo, ouvindo a Rádio Cultura, descobri que a célebre marcha nupcial que ouvimos com tanta frequência em casamentos de amigos e parentes é de autoria do compositor Mendelssohn e foi composta para a peça de teatro Sonho de uma Noite de Verão, de Shakespeare. Pergunto então, seria esta marcha a trilha sonora da peça? Em caso positivo, somente a marcha nupcial é a trilha? Ou Mendelssohn compôs mais música para a referida peça? Caro ouvinte, a resposta é sim. A famosa marcha nupcial, tão tocada nos casamentos pelo mundo afora, é de autoria de Felix Mendelssohn e faz parte da música composta para a peça Sonho de uma Noite de Verão, de Shakespeare. A trilha sonora desta peça não se restringe à marcha. Mendelssohn compôs os seguintes números musicais: uma belíssima e extensa abertura, um scherzo, um allegro vivace, uma canção com coro, um andante, um allegro appassionato, outro allegro, um trecho seguinte classificado como con moto e tranquillo, um andante, um allegro molto, a marcha nupcial, uma marcha fúnebre, a dança dos palhaços, um outro allegro vivace e o número final. Assim como podemos notar, a marcha nupcial é apenas uma pequena parte de toda a música composta por Mendelssohn para esta peça de Shakespeare. E a marcha nupcial é, sem dúvida, a mais conhecida. Ou talvez seja melhor dizer, o único trecho conhecido pelo grande público. Mas eu gostaria de voltar à abertura, que é realmente um caso à parte. Ela foi composta em 1826, quando Mendelssohn tinha apenas 17 anos de idade. As outras peças todas foram escritas bem mais tarde, em 1842, quando Mendelssohn já contava com 31 anos. A bem dizer, toda a obra de Mendelssohn é de uma beleza encantadora. Quem não conhece, não sabe o que está perdendo. Fica então a minha dica. Comecem pelas suas Canções Sem Palavras para Piano. Ouçam e depois me contem sobre o que acharam a respeito. Um grande abraço e até o próximo programa.
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Alceu Valença, Zizi Posse, Tesoura do Desejo, música do Alceu. Antes ouvimos Dona Onete e MG Calibre com Rio de Lágrimas. 7h36. Música. 57% dos brasileiros tiveram a rotina alterada no último ano por causa do medo da violência. É o que diz o relatório Medo do Crime e Eleições 2026, os gatilhos da insegurança, divulgado ontem pelo Fórum Brasileiro de Segurança Pública em parceria com o Datafolha. A sensação de insegurança atinge 96,2% da população que afirmam ter medo de pelo menos uma situação de violência. Alteração no percurso de rotina, deixar de sair à noite ou com o celular, não usar aliança ou outros acessórios na rua, são essas algumas das principais mudanças no comportamento da sociedade brasileira. A pesquisa também aponta que o medo é mais comum entre as mulheres, claro, pois articula ameaças patrimoniais, físicas e sexuais. Classes A e B denunciaram mais os crimes patrimoniais também e os digitais, enquanto D e E enfrentam uma insegurança mais física e territorial. Sete horas e 38 minutos, a gente segue com música aqui na Cultura Brasil, agora com Geraldo Azevedo.

César dele, essa foi de uns tempos pra cá. Antes teve Geraldo Azevedo dele e Renato Rocha, Dia Branco, 7h44. Em uma entrevista à CBS, o primeiro-ministro de Israel, Benjamin Netanyahu, afirmou que a crise no Estreito de Hormuz não estava prevista para o conflito com o Irã. Ele diz que apenas após os avanços da guerra ficou evidente o impacto estratégico na região. Para ele, a disputa ainda não acabou. Israel considera que novas ações contra o programa nuclear iraniano são necessárias, além do combate às instalações de enriquecimento de urânio e grupos aliados de Teerã. O premier israelense acredita que a guerra pode continuar mesmo após um acordo entre Washington e a capital iraniana. Essa foi a primeira entrevista do ministro para a televisão americana desde o início do conflito, há 11 semanas. 15 para as 8, a gente segue agora com o Antônio Zambujo, cantor português, junto com Chico Buarque. Eles vão fazer a música do Chico, Joana Francesa.

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Esse foi Tim Bernardes dele, Última Vez, antes música do Chico Buarque com ele e o português Antônio Zambujo, Joana Francesa. Agora, 7h55. O investimento do plano de Lula contra o crime organizado será em torno de 11,1 bilhões de reais. 968,2 milhões serão em investimentos diretos e 10 bilhões em financiamento via fundos de investimento imobiliário para estados e municípios. Segundo o presidente, em publicações nas redes sociais, uma das frentes do projeto é enfraquecer o potencial financeiro do crime organizado. Na postagem, Lula afirmou que a iniciativa foi um dos assuntos da reunião com o presidente americano Donald Trump na última quinta-feira e também destacou a atuação da Polícia Federal no combate ao tráfico de drogas e armas. O plano foi centrado em quatro eixos: asfixia financeira, sistema prisional seguro, esclarecimento de homicídios e combate ao tráfico de armas. Em ano de eleições, a segurança pública deve ser um dos principais temas dos debates presidenciais. 7h56, a gente ouve Laura Lavieri e Marcelo Genesi.

0: Laura Lavieri, apenas eu anunciei que ela estava com Marcelo Genesi, mas era mentira, acho que foi costume, né? Ela tem tantas parcerias com Genesi, mas aqui só a Laura mesmo, minha xará. E música do Péricles Cavalcante, Quem Nasceu? 7h59, agora 8 horas em ponto, vou fazer um rápido intervalo, já já volto com mais música e notícia.
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0: 8h01, um bom dia para você que segue aqui na Sintonia da Rádio Cultura Brasil. A gente já está de volta com a segunda hora do programa de hoje. Vamos até às 10 da manhã com o Música e Notícia por aqui, trazendo muita música brasileira e atualização das principais notícias do dia na capital, no Brasil e no mundo. Você segue acompanhando a gente aqui em 77,9 FM, para você que já nos ouve pelo rádio, na FM estendida. Também estamos ao vivo pela internet, no nosso site, culturabrasil.com.br. Tem aplicativo Cultura Play para o seu celular. E você ouve a Cultura Brasil também no canal digital 2.5 da TV aberta. Vamos lá, vou abrir a programação musical dessa hora com Marisa Monte e David Byrne fazendo uma versão de Águas de Março.

0: Esse foi Silva com sua versão de Um Girassol da Cor do Seu Cabelo, de Lô e Márcio Borges. E antes teve Marisa Monte e David Byrne com Águas de Março, do Tom Jobim. 8h11.
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0: O relatório Medo do Crime e Eleições 2026, Os Gatilhos da Insegurança, que apontou as mudanças na rotina dos brasileiros, também revelou que 41,2% da população convive com grupos criminosos organizados, como facções ou milícias. Esse dado representa 68,7 milhões de pessoas que lidam diretamente com o poder territorial exercido por essas organizações. De acordo com a pesquisa, o crime organizado no Brasil não está mais centrado nas grandes capitais, agora opera por difusão territorial, capilarização e interiorização. 42,2 milhões de cidadãos, 61,4% dos entrevistados, afirmam que as decisões e as regras de convivência do seu bairro são muito ou moderadamente influenciadas pelo crime. Facções como o Comando Vermelho do Rio de Janeiro e o PCC de São Paulo, que surgiram nos grandes centros urbanos, hoje expandiram a atuação para cidades médias e pequenas. O relatório foi divulgado ontem pelo Fórum Brasileiro de Segurança Pública, em parceria com o Datafolha. Oito e doze, a gente vai seguir agora com a Roberta Sá.

Essa foi a Alice Caymmi, parceria dela com Michael Sullivan, Meu Recado. Antes também do Michael Sullivan, mas com o Paulo Massadas, a gente ouviu Um Sonho a Dois, na voz de Roberta Sá, com o Pedro Mariano. Agora, 8h21. Segundo a Secretaria Estadual de Meio Ambiente, Infraestrutura e Logística de São Paulo, no último ano, 10 bilhões de litros de esgoto deixaram de ser despejados sem tratamento na bacia dos rios Tietê e Pinheiros. O estimado é de que 3 milhões de pessoas passaram a ter acesso ao tratamento de esgoto, além de 2 milhões que agora recebem água potável no estado paulista. As mudanças ocorrem após a ampliação dos investimentos em saneamento promovida pelo governo de São Paulo desde a desestatização da Sabesp em 2024. De acordo com a secretária Natália Rezende, o valor investido no setor triplicou após anos sem investimentos, com fiscalização e regulação. Ela também destacou a importância do saneamento básico e o impacto na vida da população. Natália diz que São Paulo está avançando para cumprir a universalização do saneamento, determinada para 2033, mas que o estado vai antecipar para 2029. O investimento durante esse período deve ser de 70 bilhões de reais, com o objetivo de garantir a todos acesso à água, à coleta e tratamento de esgoto, segundo a secretária. 8h23, seguindo com música por aqui, agora tem Daniel Medina.

Arnaldo Antunes, dele e Carlinhos Brown, O Silêncio. Antes teve Lenine com Hoje Eu Quero Sair Só, de Lenine, Caixa Aragão e Muxebab. E abrindo o bloco, Daniel Medina, dele Cantar Vitória. Agora 8 horas e 38 minutos. Em nota publicada ontem, a USP afirmou que não foi avisada e que não tinha conhecimento da ação da Polícia Militar que retirou estudantes da ocupação da reitoria no campus do Butantã, na Zona Oeste de São Paulo. A universidade também repudiou a violência e defendeu o diálogo como a melhor forma para resolver os conflitos. A desocupação ocorreu na madrugada de domingo e, segundo estudantes e representantes do Diretório Central dos Estudantes, foram utilizados cacetetes, bombas de efeito moral e gás lacrimogêneo pelos policiais para retirá-los do prédio. A USP alegou ter informado a ocupação para a Secretaria da Segurança Pública após a invasão dos alunos, mas diz que a operação ocorreu sem comunicação prévia. Os estudantes invadiram o prédio da reitoria na última quinta-feira, em meio à greve que cobra melhorias. Oito e trinta e nove, a gente ouve agora o som dos Titãs.

Zélia Duncan com Telhados de Paris, música de Ney Lisboa. Antes teve Titãs, Go Back, de Sérgio Brito e Torquato Neto. Agora, 8 horas e 47 minutos. Nesta segunda-feira, o porta-voz do Ministério das Relações Exteriores do Irã classificou a proposta do país para acabar com a guerra nos Estados Unidos e reabrir o Estreito de Hormuz como legítima e generosa. Segundo a agência Reuters, o diplomata afirma que os Estados Unidos mantêm exigências irracionais e unilaterais e que o único pedido legítimo iraniano é o fim da guerra, o levantamento do bloqueio e da pirataria e a liberação dos ativos congelados. As reivindicações iranianas respondem à proposta de paz enviada por Washington para acabar com a guerra. Alguns dos pontos impostos pelo Irã incluem segurança e soberania territorial, sanções e compensações financeiras e a questão nuclear, como o destino do urânio. Ontem, o presidente americano Donald Trump havia considerado as condições totalmente inaceitáveis, o que aumenta as chances do conflito se estender ainda mais após semanas de negociações. Oito quarenta e nove, a gente ouve agora a Thier.

0: Ângela Rorô com Amor, Meu Grande Amor, parceria dela com Ana Terra. Antes teve Thier, Só Sei Dançar Com Você, da Tulipa Ruiz. Agora, 8h56.
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0: Ontem foi o segundo dia de trégua entre Rússia e Ucrânia após o cessar-fogo anunciado pelo presidente americano Donald Trump na última sexta-feira. Porém, os dois países trocaram acusações e denunciaram ataques contra civis com registros de feridos. As autoridades locais da Ucrânia relataram uma série de bombardeios russos com pelo menos 9 cidadãos feridos, entre eles uma criança. No sudeste do país, a administração da região de Dnipropetrovsk informou que um socorrista de 23 anos foi atingido e uma menina de 3 ficou ferida. Já os russos reportaram bombardeios com drones lançados pela Ucrânia nas fronteiras de Belgorod, com 4 pessoas feridas, incluindo um agente da guarda de fronteira. Kiev e Moscou, que já haviam se acusado de violar o cessar-fogo no sábado, agora denunciam violação da trégua na linha de frente. 8h58, a gente ouve agora Cazuza.

0: democracia nós fazemos juntos.
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0: no Festival da Record e tirou o primeiro lugar, empatando com A Banda, de Chico Buarque de Holanda, interpretada pelo próprio Chico e por Nara Leão. Essa é a história.
1: Rapping Hood com Disparada Rap, aí com o, Disparada, né, com Jair Rodrigues como música incidental. Antes teve Curumim, dele Compacto. 9h13. O novo episódio do Poder em Pauta faz um balanço da reunião realizada na última quinta-feira entre os presidentes Lula e Donald Trump dos Estados Unidos. Dessa vez, a jornalista e apresentadora Amanda Valeri recebe Cristina Pesenchilo, professora de Relações Internacionais da Unifesp. Para Cristina, o saldo do encontro foi positivo. Vamos ouvir um trecho.
2: Quando dois chefes de Estado se encontram e há uma disponibilidade de conversar, e principalmente uma conversa que, como nós vimos, durou mais do que o esperado, né? Nós tínhamos uma expectativa de uma conversa curta, que no fim acabou sendo um almoço, uma conversa de quase 3 horas, há sinais positivos nesse sentido. Então, eu vejo com otimismo, e a simbologia de todo o encontro foi importante. Tanto as fotos, a maneira como o Lula foi recepcionado na Casa Branca, com tapete vermelho. Eu acho que todas essas questões, elas indicam a possibilidade de um encaminhamento positivo para as relações bilaterais Brasil-Estados Unidos.
1: Você encontra a entrevista completa no perfil do Poder em Pauta no Spotify e também no canal da Rádio Cultura FM no YouTube, @culturafm103. 9h14, a gente segue agora com Baiana System.
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0: África Brasil aqui na Cultura Brasil. Essa foi Tem Cor Age, de Gaspar, Funk Buia, Érico Teobaldo, Pichô, Théo Werneck, BG da Gaita, África Brasil, esse grupo lá da Zona Sul de São Paulo, um berço de muitos raps e hip-hops maravilhosos. Antes teve Baiana System e Benegão com Reza Forte, de Bernardo Ferreira Gomes, Marcelo Monteiro Santana e Roosevelt Ribeiro de Carvalho. 9h23.
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0: O ministro Cássio Nunes Marques assume amanhã a presidência do Tribunal Superior Eleitoral após o fim da gestão de Carmen Lúcia. André Mendonça será vice-presidente. O magistrado vê como um dos maiores desafios para as eleições de 2026 o uso de inteligência artificial que espalha desinformação coordenada, simula usuários reais e manipula imagens. A resolução número 23.755 de 2026 do TSE proíbe que sistemas de IA comparem, recomendem ou priorizem candidatos, mesmo que o usuário peça, com o objetivo de evitar viés automatizado. A gestão de Nunes Marques vai atuar no combate ao uso irregular da IA. Uma das medidas em análise é um convênio com universidades para garantir a inspeção dos materiais produzidos por IA generativa.

0: Isso aí não vai conseguir nada, mano. 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

0: Criolo e Tropiquilas com o Diário do Caos, música do Criolo. Antes teve Erasmo Carlos e Emicida, parceria deles, Termos e Condições. 9h34, está na hora da participação de Solano Ribeiro com a nova música do Brasil.
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Tássia Reis dela, essa foi Próspera. Antes teve Caetano Veloso, dele Não Vou Deixar. Agora 9h46. Nesta segunda-feira, amanhã nublada e fria aqui na capital. Os termômetros variam entre mínimas de 9 graus e máximas que podem chegar aos 20. Nos períodos da tarde, chances de céu aberto, com alta nas temperaturas. E à noite o tempo volta a fechar com frio e não há previsão de chuvas para hoje. A pesquisa Marca Brasil, realizada pela consultoria On Strategy e divulgada nesta segunda-feira pela CNN Brasil, revelou como o país é visto pelo resto do mundo. Foram analisados diversos segmentos que qualificam a imagem e a reputação brasileiras, passando pela política, estilo de vida, agricultura e turismo. Segundo o levantamento, o Brasil foi resumido em um local bonito e repleto de possibilidades, mas que falha na segurança pública. Alguns dos principais pontos positivos foram as belezas naturais, enquanto a barreira crítica que impede o crescimento da reputação nacional foi a insegurança pública. No quesito imagem e reputação, o país foi melhor avaliado pelos nativos do que pelos estrangeiros. No entanto, para admiração e confiança, a nota maior veio do público de fora. Essa foi a maior pesquisa produzida a respeito da reputação do Brasil, contando com a participação de quase 193 mil brasileiros e 278 mil estrangeiros, entrevistados entre outubro de 2025 e março de 2026. 9h48, a gente vai agora com o som da Luísa Lian. 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

0: som da Letrux, parceria dela com Arthur Bragante, Ninguém Perguntou Por Você, e antes teve Luísa Lian, dela e Charles Tichê. A minha música é 9h58. É isso aí, o Música e Notícia de hoje fica por aqui. Muito obrigada pela sua companhia nessa manhã fria de segunda-feira. Eu sou a Laura Mayumi, na apresentação e na seleção musical. A redação é da Isabela Gonçalves e o apoio de produção da Giovana Chaves. A gente está de volta amanhã, a partir das 7 da manhã. Você vai seguir agora na companhia da Fabiana Ferraz com a galeria de hoje. Beijo, boa segunda-feira, boa semana pra gente e até a próxima.
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2: 10 horas.
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4: Agora são 10 horas, 1 minuto, boa segunda-feira para você. Seja bem-vinda, seja muito bem-vindo. Está no ar o Galeria. 11 de maio de 2026, a gente inicia a nossa semana musical por aqui com essa mistura boa que a gente faz todos os dias no Galeria, da música do agora com a música do passado. Eu dou também uma geral na agenda cultural da cidade de São Paulo e nos principais lançamentos da cena musical. Eu vou abrir com o Djavan, que passou em São Paulo neste fim de semana com um oceano de sucessos, celebrando 60 anos de trajetória, encheu o Allianz Parque. E esse oceano de gente cantando os hits do Djavan tomou conta das minhas redes sociais. Fiquei doida para ir ao show que eu não fui. Eu vou começar com ele, então. Linha do Equador.

0: Essa foi Gal Costa, a gente ouviu o Azul, do Djavan, e eu abri com ele, um clássico, Linha do Equador, dele e Caetano Veloso, ele que fechou em São Paulo nesse fim de semana, né, com a turnê Djavanear 50 anos. São 10 horas, 10 minutos agora.
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0: Abre hoje um novo lote para o Festival Vila São João Gomes, iniciativa do cantor e compositor brasileiro. Em sua primeira edição, a festa junina gratuita acontece neste sábado e domingo no Parque Vila Lobos, com shows e comidas típicas. Reservas a partir do meio-dia no site ingresse.com. O Centro de Pesquisa e Formação do SESC recebe de terça a quinta o curso Onde Estão as Artistas Mulheres na História da Arte. O projeto propõe ampliar o repertório do público em relação ao trabalho de artistas mulheres periféricas. O projeto Tânia Maria, homenagem a uma das maiores representantes do jazz brasileiro, será levado ao palco do Blue Note, amanhã às 8 do... E o show revisita a obra da pianista e cantora maranhense. O músico Rodrigo Veloso revisita Chico Buarque no espetáculo cênico Cabaré, Teatro e Samba, na quarta, às 8 da noite, no Bona Casa de Música. O espetáculo transforma canções em microcontos teatrais. A peça Dois de Nós entra na última semana em cartaz no Teatro Tuca. Na comédia, dois casais de gerações diferentes se encontram num quarto de hotel, revelando segredos e mentiras que trazem à tona um turbilhão de sentimentos. A exposição Delírio Tropical, Recanto, está em cartaz no Sesc Pinheiros. A mostra gratuita apresenta um panorama da produção visual brasileira contemporânea, reunindo quase 300 obras de artistas de todas as regiões do país. E agora a gente ouve Anitta, do novo Equilíbrio, Desgraça.

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Matheus Aleluia, de Dadinho e do Mestre Matheus, a gente ouviu Cordeiro de Nanã. E antes, Anitta, ouvimos Desgraça, do novíssimo Equilibrium, da Anitta. É a música que abre o álbum. Agora são 10 horas e 20 minutos, eu sigo com Alice Caymmi, do álbum Caymmi, dedicado ao repertório do avô, Dorival Caymmi. A gente vai ouvir Canto de Obá.

Adriano Greenberg, junto com o Nazi. A gente ouviu Canção da Partida, do álbum lançado no final de 2025, Ode a Dorival Caymmi, Caymmi de Dorival. E antes, Alice Caymmi, do álbum Caymmi, a gente ouviu Canto de Obá, né? O álbum Caymmi da Alice foi lançado no dia 30 de abril, dia em que Dorival, seu avô, faria 112 anos. São 10 horas e 29 minutos. Entre amanhã e domingo, as unidades do SESC em São Paulo recebem a programação da Semana S do Comércio, este ano focada nas perspectivas do empreendedorismo do Brasil. Durante 6 dias, a capital recebe shows, cursos, exposições e espetáculos por preços populares ou totalmente gratuitos. Entre os destaques está a Fábula Infantil, Mar Fantasma, da Companhia Lalete, no SESC Belenzinho, que celebra a redemocratização brasileira. Outra atração é a oficina Escrevendo com os Mitos, na Unidade Avenida Paulista, descrita como um convite à escrita a partir da psicanálise, associada a deusas como Afrodite e Atena. Para conferir a lista completa de atrações, horários e unidades, acesse o site sescsp.org.br. Então vamos de clássico Andar com Fé, Gilberto Gil.

0: Caetano e Bethânia com Fé, composição da Isa, e antes a gente ouviu o clássico Andar com Fé com Gilberto Gil. São 10h37, hora de lançamento por aqui.
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0: Música boa não envelhece, né? Ela atravessa o tempo, ela atravessa as gerações, as décadas.
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0: Quero... Paulo Miklos se prepara para lançar o álbum Coisas da Vida.
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0: Trabalha uma obra audiovisual completa, onde cada faixa é acompanhada por um clipe que compõe um universo. E desse trabalho já foram lançadas duas músicas, Evidências, Chitãozinho e Chororó, e a gente, essa aqui que você ouve ao fundo, um clássico de Ronaldo Bastos e Beto Guedes, O Sal da Terra. Aliás, uma letra que faz muito sentido para os nossos tempos.
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0: Tem também um clipe que saiu junto com a música. Um clipe que utiliza imagens de arquivo para diluir a noção do tempo, sugerindo que a memória do mundo é um fluxo constante. Com direção criativa de Carol Barragana e Jorge Daux. Então vamos ouvir na íntegra Paulo Miklos nessa releitura contemporânea e bem radiofônica de O Sal da Terra, de Ronaldo Bastos.

Elis Regina, a gente relembrou Velha Roupa Colorida, de Belchior, e Paulo Miklos, com essa releitura de O Sal da Terra, de Ronaldo Bastos e Beto Guedes, né? O single que anuncia a chegada de um novo trabalho do Paulo Miklos, intitulado Coisas da Vida. São 10 horas 46 minutos. O Teatro São Pedro recebe hoje, às 15h, a Companhia Nacional da Ópera de Pequim, para um workshop gratuito, dedicado à história e às técnicas da Ópera de Pequim. Fundada em 1955 e vinculada ao Ministério da Cultura da China, a companhia reúne alguns dos principais intérpretes dedicados à preservação e ao desenvolvimento da Ópera de Pequim. O repertório é formado por mais de 500 obras, entre peças históricas e contemporâneas. A atividade integra o Ano Cultural Brasil-China e possibilita que o público aprenda características e significados das maquiagens, máscaras e figurinos de uma das tradições cênicas mais antigas do mundo. A Companhia Nacional da Ópera de Pequim também explica sobre a utilização de instrumentos típicos e os métodos de atuação e expressão vocal. A participação é gratuita, com retirada de ingressos pelo site teatrosaopedro.arte.br. Eu sigo com o Led Luna, junto com Xenia França, e mais um clássico por aqui, a gente vai ouvir Lua Soberana, de Ivan Lins e Vitor Martins.

A gente ouviu Baiana System com a dupla Antônio Carlos e Jocafi. A música é de Marcelo Seco, Roberto Barreto, Russo Passapusso, Biratã Marques e de Antônio Carlos e Jocafi, Miçanga. E toquei antes Lué de Luna com Xênia França e o clássico Lua Soberana de Ivan Lins e Vitor Martins. São 10h55, eu vou tocar uma música que é uma declaração de amor ao rádio, basicamente. A gente vai ouvir Sintonia, Moraes Moreira.

0: Sintonia, Moraes Moreira, uma parceria dele, Fred Góes e Zeca Barreto. Agora, falta um minutinho para as 11, eu vou para o intervalo e já retorno com a segunda hora do Galeria, rapidinho.
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0: O Boletim Focus, divulgado nesta segunda-feira pelo Banco Central, apontou pela nona semana seguida aumento na estimativa para a inflação em 2026. A guerra no Oriente Médio entre Estados Unidos e Irã disparou o preço do petróleo, que opera hoje acima de 100 dólares, o que pode pressionar a inflação brasileira pelo aumento dos combustíveis. E explica a alta dos cálculos, né? Para este ano, a taxa subiu de 4,89% para 4,91% e para o ano que vem a expectativa permaneceu em 4%. Desde o início de 2025, com a meta contínua, o objetivo é manter os índices em 3%, podendo variar entre 1,5% e 4,5%. Foi encerrado hoje o levantamento realizado para elaborar a próxima pesquisa da

Caeste de intenção de voto para presidente. Será o primeiro relatório após a operação da Polícia Federal, que mirou o senador Ciro Nogueira no caso Master, deflagrada na última quinta-feira. O estudo também avalia a opinião da população a respeito do governo Lula, caso Master, 8 de janeiro, escala 6x1 e uso de inteligência artificial nas eleições, por exemplo. A pesquisa ouviu 2 mil pessoas entre os últimos 3 dias e será divulgada pela Caeste na quarta-feira, às 8 da manhã. No último levantamento, publicado em 15 de abril, Lula liderava com 37%, seguido por Flávio Bolsonaro com 32%. Porém, pela primeira vez, um detalhe, em um cenário de segundo turno, Flávio aparecia com 42% e Lula com 40%, dentro da margem de erro. Estavam tecnicamente empatados. Mais informações e outras notícias em uma hora.

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6: Onze horas, 4 minutos.
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9: Agora 11 horas e 5 minutos, boa segunda-feira para você, seja bem-vinda, seja bem-vindo você que está chegando agora aqui na Rádio Cultura Brasil, gosta de música brasileira, da boa música brasileira, então fica com a gente. Aqui no Galeria a gente faz essa mistura boa da música do agora com a música do passado. Eu vou abrir com o Zé Ibarra, a gente vai ouvir Infinito em Nós.

A gente ouviu a Cláudia, relembramos com mais de 30, a Cláudia que está em turnê no Brasil, né, com intitulada Deixa Eu Dizer, que celebra 60 anos de trajetória da Cláudia. A gente ouviu esse clássico de Marcos Valle e Paulo Sérgio Valle, eternizado na voz dela nos anos 70. E antes eu abri a Hora com Zé Ibarra, a gente ouviu O Infinito em Nós, composição dele. 11 horas e 12 minutos, eu sigo com o Tim Bernardes, a gente vai ouvir Praga.

0: Essa foi Bruna Limonda. A gente ouviu o fundo do poço. Foi o bloquinho aqui, Dor de Cotovelo no Galeria. Fundo do Poço, dela e Arquétipo Rafa. A gente ouviu o Johnny Hooker, relembramos Alma Cebosa. E toquei também o Tim Bernardes, uma parceria dele com o Erasmo Carlos, a belíssima Praga. 11 horas 22 minutos.
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0: Hamilton de Holanda e trio sobem ao palco do Teatro Iguatemi, hoje à noite, para um show que explora as sonoridades do choro tradicional e as improvisações do jazz contemporâneo. O bandolinista vencedor do Grammy Latino 2025, com o álbum Live in New York City, se apresenta ao lado de Salomão Soares, que assume os teclados e o piano, e de Thiago Rabelo, na bateria. Na apresentação, o público confere composições autorais e versões para clássicos da música instrumental e nacional. A apresentação tem início às 8, no décimo andar do shopping, na Avenida Brigadeiro Faria Lima, número 2232. Tem ingressos disponíveis na plataforma Simpla. Então vamos ouvir Hamilton de Holanda com Flor de Lis, do Djavan. Zeca Pagodinho no vocal aqui. Ele é o Silva também.
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1: Xande de Pilares e o clássico muito romântico de Caetano. E eu toquei antes Hamilton de Holanda com Flor de Lis, com Zeca Pagodinho no vocal, Eliel Silva também na voz, Olivia Morelenbau. É, composição do Djavan, o arranjo é do Hamilton de Holanda que a gente ouviu. 11 horas 30 minutos, a gente relembra um sonho com a Nação Zumbi.

Pupilo, participação da Agnes Nunes, Forró no Asfalto, dele e Alberto Continentino, do álbum autoral do Pupilo, primeiro, que leva o nome dele, lançado este ano. Aliás, ele esteve aqui comigo no Galeria ao Vivo para falar sobre esse lançamento. E essa conversa você encontra no site da Rádio Cultura Brasil, lá na seção do Galeria, só em programas, que lá está tudo lá, todas as conversas que rolaram ao longo desse ano, do ano passado, do ano retrasado também, estão todas disponíveis no site da Rádio Cultura Brasil. Com o Pupilo, é uma delas. Toquei antes na Ação Zumbi, a gente relembrou Um Sonho. 11h38 agora, sigo com o João Gomes, Mestrinho e JP, lembrei de nós.

Agnes Nunes, a gente ouviu a última dança dela. E antes, João Gomes, com Mestrinho e JP, música de Quinho, compositor, Kaique Carneiro, Luizinho, compositor e Rian Lucas. Ouvimos Lembrei de Nós, do álbum premiado e aclamado Dominguinho. Agora, 11h44, eu sigo com Maria Bethânia, mais uma música, que é uma. Na verdade, é uma música do Lupicínio Rodrigues. A gente vai ouvir Loucura.

Isabela Moraes, a gente ouviu Quero Você, uma parceria dela com Almério, música que foi gravada por Almério e Bethânia. Isabela gravou recentemente no trabalho autoral lançado por ela. E toquei antes Maria Bethânia cantando Loucura, de Lupicínio Rodrigues. Agora são 11 horas e 50 minutos. A música antiga Luso Italiana embala uma programação gratuita amanhã, dia 12, no Centro Maria Antônia da USP, na Vila Buarque. As atividades iniciam às 3 da tarde com a palestra da musicista Irene Brigitte. Será discutida a variedade linguística dos cancioneiros portugueses do século XVI e como a pronúncia altera a sonoridade das composições. Em seguida, às 5, o repertório quinhentista português ganha forma no concerto do grupo Que é o Que Vejo. O quarteto utiliza cordas dedilhadas, harpa, flauta doce e arranjos vocais. As atrações livres e abertas ao público ocorrem no edifício Joaquim Nabuco, na Rua Maria Antônia, número 258. Vamos de João Gilberto. Coisa mais linda.

0: Luísa Sonza e o clássico Você, a gente ouviu ela junto com o Menescal, a música do Menescal e do Boscoli, e antes João Gilberto, Coisa Mais Linda, de Carlos Lira e Vinícius de Moraes. Agora 11h57, eu vou para o intervalo e já retorno com o Galeria, com a última hora do programa nessa segunda-feira, rapidinho.
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0: Chocolates comercializados no Brasil terão de seguir percentuais mínimos de cacau na composição previstos por lei. Além disso, os fabricantes precisarão informar de forma clara a quantidade do ingrediente nos rótulos dos produtos, sejam eles nacionais ou importados. A indicação deverá aparecer na parte frontal da embalagem, ocupando pelo menos 15% da área e com destaque suficiente para facilitar a leitura. A norma passa a vigorar em 360 dias, período em que a indústria deverá se adaptar às novas exigências. O texto proíbe práticas que possam induzir o consumo ao erro, como o uso de imagens, cores ou expressões que surgiram tratar-se de chocolate quando o produto não atende aos critérios estabelecidos. O governo espanhol revisou o número de pessoas a bordo do navio de cruzeiro MV Ondius, que serão evacuadas de Tenerife por um avião enviado da Holanda. A ministra da Saúde, Mônica Garcia, declarou que 28 desembarcarão esta tarde nas Ilhas Canárias e 26 continuarão a viagem a bordo do navio para a Holanda. Anteriormente, ela havia dito em uma coletiva de imprensa que 22 pessoas desembarcariam, enquanto outros 32 tripulantes continuariam sua viagem por navio. 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
2: 11 horas 59 minutos.
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6: Agora meio-dia em ponto, boa segunda-feira para você, seja bem-vinda, seja bem-vindo você que está chegando agora aqui na Rádio Cultura Brasil. Gosta da boa música brasileira? Então fica com a gente que você vai gostar. Eu vou abrir essa hora com o Rubel, a gente ouve Ouro.

A gente ouviu Lué de Luna com Bonita, de Tom Jobim. Agora, meio-dia e 13, eu toquei antes Zé Manuel com Gabriela Riley, Golden, e toquei também o Rubel abrindo a hora com Ouro. Meio-dia e 13, sigo com Ângela Rorô, a gente relembra Amor, Meu Grande Amor.

Hélio Flanders, Me Acalmo Danando, de Ângela Rorô. E antes, a própria Ângela, a gente relembrou Amor, Meu Grande Amor, uma parceria dela com Ana Terra. Agora, meio-dia e 20, eu sigo com Arnaldo Antunes, ele com Vitor Araújo ao piano, e essa releitura belíssima de Como Dois e Dois, de Caetano.

Joaquim, ouvimos Plenamente Acordado, composição dele. Eu toquei antes Arnaldo Antunes com Márcia Xavier e Vitor Araújo ao piano, uma releitura de Como 2 e 2, de Caetano Veloso. Agora, 12h30, a gente segue com Cazuza. Vamos ouvir Codinome Beija-Flor.

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Relembramos a belíssima Inverno, uma parceria de Adriana Calcanhoto e Antônio Cícero. Antes, Cazuza, com codinome Beija-Flor, de Cazuza, Reinaldo Arias e Ezequiel Neves. Agora, meio-dia e 37, eu sigo com um feat lindíssimo da Céu com Luiz Melodia, uma música composta pela Céu, registro do álbum Vagarosa dela. A gente vai ouvir Vira-Lata. Céu e Luiz Melodia.

Júlia Vargas, num feat com Zélia Duncan, um registro do álbum D'Água, da Júlia, lançado este ano. Elas fizeram essa releitura belíssima de Maluca, uma obra-prima de Luiz Capucho, música eternizada na voz de Cássia Eller. E antes eu toquei outro feat lindíssimo, Céu, com Luiz Melodia, a gente relembrou Vira-Lata, um registro do Vagarosa, da Céu, de 2009. Agora, meio-dia e 44, Coisas da Vida, Rita Lee.

Chico Chico cantando Rita Lee, Menino Bonito. E antes, Rita Lee, com Coisas da Vida. Agora, 12:51, tem Júlia Mestre, Sentimento Blues.

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0: Dani Black, encerrando essa edição do Galeria desta segunda-feira, 11 de maio. A gente ouviu a belíssima Sublime, né? Nessa voz e violão com ele. E antes, Júlia Mestre, com Sentimento Blues dela. Encerrando, então, essa edição do Galeria. Eu agradeço a sua companhia e sintonia. Amanhã tem mais, às 10 da manhã. E na sequência você fica com a Teca Lima, no comando da programação da Rádio Cultura Brasil. E logo mais às 14, vem aí Alexandre Ingrevalo com o Estúdio 77. É isso, o Galeria conta com apoio de produção da Sandra Vasconcelos, da Giovana Chaves e da Marina Bertazzoni. Um beijo para você, bom início de semana e amanhã eu tô de volta às 10. Valeu.
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2: Meio-dia e 59 minutos.
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5: Olá, ouvinte, você que está sintonizado na Rádio Cultura Brasil, eu sou Teca Lima, a partir de agora, na apresentação e também na seleção musical. E hoje eu vou abrir com o encontro delicioso de Gilberto Gil e João Donato, Uma Coisa Bonita.

Ouvimos com o JP e a Xênia França, de Nina Oliveira, na Easy, e com Gilberto Gil e João Donato, dos dois, Uma Coisa Bonita. Na sequência tem João Bosco.

Rosa Passos, de Ari Barroso, Morena Boca de Ouro, e antes com João Bosco, de sua autoria, Olhos Puxados. No próximo bloco, vamos ouvir composições de Dorival Caymmi, começando com ele, junto com Adriana Calcanhoto, em Quem Vem para a Beira do Mar.

0: Ouvimos de Dorival Caymmi, Rosa Morena com Nana Caymmi, O Bem do Mar com Djavan e Quem Vem para a Beira do Mar com o próprio Caymmi e Adriana Calcanhoto.
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Marcelo Genesi e Laura Lavieri, do Marcelo para Sonhar. Antes, com Lô Borges e Milton Nascimento, de Lô e Márcio Borges, Um Sonho na Correnteza. E com o Tom Ribeira, dele e Breno Veríssimo, Botucatu. Agora vamos ouvir Caetano Veloso, Transcendental, em Trilhos Urbanos.

com Chico César e Agnes Nunes, do Chico, de peito aberto. Antes, com o arquétipo Rafa, dele mesmo, descalça. E com Caetano Veloso, do Caetano, Trilhos Urbanos. Agora nós vamos ouvir uma música que está na trilha sonora do filme O Agente Secreto, com o conjunto Concerto Viola, folk rock pernambucano.

Com Otto e Julieta Venegas, nós ouvimos do Otto, da Julieta e do Catatau, Saudade. E antes, com o conjunto Concerto Viola, de Barré, Retiro, tema de amor número 3. Para fechar, Jean da Silva.

Janda Silva, dele de Maciel Salu, Gaiola da Saudade, fechando a seleção, que volta amanhã nesse mesmo horário. Obrigada pela sua audiência. Um beijo e até lá.

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6: Duas da tarde em ponto agora em São Paulo, 17 graus, tarde fria, mas ensolarada de segunda-feira, hoje dia 11 de maio de 2026. Olá, muito boa tarde para você ligado aqui na nossa Rádio Cultura Brasil. Ótima segunda-feira, excelente semana pela frente. Bem-vindos aqui ao nosso Estúdio 77, começando agora ao vivo em FM 77,9, AM 1200. Estamos também lá na TV Aberta Digital, no canal 2.5, no app Cultura Play e no site culturabrasil.com.br. Eu sou Alexandre Ingrevalo. E aqui no Estúdio 77, de segunda a sexta, das 2 às 5 da tarde, você acompanha boa música brasileira, quadros especiais, informação, dicas culturais e também as participações dos nossos ouvintes. Nessa primeira hora, até às 3 da tarde, a gente traz a seleção do ouvinte. Então você que está acompanhando a gente pode participar com pedidos musicais lá pelo nosso WhatsApp, que é o 11 São Paulo 973737229, e eu já trago a seleção do ouvinte ao longo dessa primeira hora aqui no Estúdio 77. Participe com a gente. Hoje também é dia de setlist nova, que você também colabora com a gente com sugestões musicais e ouve na sexta-feira tudo pelo WhatsApp, 11973737229. Então participe e fique com a gente até às 5 da tarde. E eu vou abrir o Estúdio 77 desta segunda-feira, 11 de maio, com o Criolo, interpretando Adoniran Barbosa.

Maria Rita aqui no Estúdio 77, bloco musical de abertura, né, do nosso programa de hoje. Com a Maria Rita eu trouxe É Corpo, É Alma, É Religião, música de Arlindo Cruz, Roger e Arlindo Neto. Antes o Diogo Nogueira enclareou de Serginho Miriti e Rodrigo Leite, abriu o Estúdio 77 de hoje com o Criolo, interpretando de Adonirã Barbosa e Vilma Camargo. Até amanhã. 2:12, falando em Maria Rita, ela estará aqui nas nossas novidades musicais, porque hoje vou trazer algumas novidades musicais no Estúdio 77. Entre elas, disco novo de Seu Jorge. Vou trazer duas faixas aqui do álbum novo do Seu Jorge, uma com a Marisa Monte, outra Seu Jorge com a Maria Rita cantando uma música muito conhecida no repertório da Elis, né, mãe da Maria Rita, que é Vento de Maio. E falando em Elis Regina, tem novidade musical também da Elis. Ontem, João Marcelo Bosco lhe lançou, para celebrar o Dia das Mães, um single com uma nova versão de Corsário, que você vai ouvir aqui hoje com a gente também no Estúdio 77 e com depoimento do João Marcelo Bosco, nosso parceiro aqui de Rádio Cultura e produtor musical desse single, que virá um álbum ainda, né? Mas esse single a gente já adianta para você também aqui no Estúdio 77. E a gente segue homenageando Rita Lee. Na última sexta-feira, nós comentamos aqui, celebramos, porque Rita Lee, sempre é importante celebrar a Rita, né? Então nós homenageamos os 3 anos sem a Rita e hoje a gente segue homenageando. Preparei um teletema aqui para a gente seguir, lembrando e homenageando a grande Rita Lee, aqui também hoje no Estúdio 77. Bom, eu falei que eu vou trazer a nova versão, né, de Corsário, de Elis Regina, mas eu vou seguir com uma outra versão da Elisa, que são duas versões, mas separado. Nessa primeira hora eu vou trazer uma versão também de Elis de Corsário e depois você vai conhecer a novinha em folha que foi lançada ontem para celebrar o Dia das Mães. Vamos lá. Música.

Primeira versão de Corsário, de João Bosco e Aldir Blanc, gravada por Elis Regina. Ainda hoje, aqui no Estúdio 77, você vai conhecer a nova versão, com novos instrumentos, novos arranjos e também a participação de João Marcelo Bosco, filho da cantora e produtor musical desse single que vai virar disco. Ele vai explicar direitinho ainda hoje, aqui no Estúdio 77. 2h19, entre outras atrações aqui ao longo dessa tarde de segunda-feira, vou seguir com a seleção do ouvinte. Bora lá, as primeiras participações que chegam aqui pelo nosso WhatsApp em 11 São Paulo 97373-7229. Vou abrir esse primeiro bloco atendendo o Jota, depois o Valmir e depois a Margarete Tassinari.

Seleção do ouvinte aqui no Estúdio 77, as primeiras participações nessa tarde de segunda-feira, pedidos musicais que chegam pelo nosso WhatsApp da Rádio Cultura em 11 São Paulo 973737229. Essa quem pediu foi a Margarete Tassinari, de Avan, música de Dori Caymmi sobre versos de Jorge Amado, Alegre Menina. Antes da Margarete, eu atendi o Valmir, Elis Regina, de Van Lins e Vitor Martins, Cartomante, e abri aqui a seleção do ouvinte atendendo o Jota. Moraes Moreira, dele Fred Góes e Zeca Barreto, Sintonia. 2:30 da tarde, já já, eu volto com mais Seleção do Ouvinte aqui no 77. E não é que esfriou, esfriou legal, né? A gente adiantou aqui que ia esfriar, segundo as informações do CGE, e caiu bastante mesmo a temperatura, né? Estamos agora com 17 graus, o sol ajuda a dar uma esquentadinha, né? A máxima hoje não deve passar dos 18 graus, segundo informações do CGE, da Prefeitura de São Paulo. Dados parciais mostram que hoje tivemos a menor temperatura mínima média do ano, com 8,3 graus, estabelecendo novo recorde. As menores absolutas do ano ocorreram no extremo sul da capital paulista, nas estações meteorológicas do Rodoanel e Engenheiro Marcilac, ambas em Parelheiros, com 2,6 graus e 3,1 graus, respectivamente. Até então, a menor mínima média, né, do ano havia ocorrido nesse último domingo, ontem, dia 10, com 11,8, e a menor mínima absoluta com 8,3 na estação meteorológica automática de Parelheiros, Barragem. Essa, então, é a situação e a tendência para os próximos dias, né? O ar frio de origem polar vai manter as temperaturas baixas, pelo menos até quarta-feira agora, dia 13, principalmente nas madrugadas. Amanhã, por exemplo, a mínima deve ser de 10 graus e a máxima não deve passar dos 20 graus e seguindo sem previsão de chuva amanhã. Muito bem, 2:32, 2:32 da tarde, vou voltar aqui com mais seleção do ouvinte. Nesse bloco a seguir, vou atender o Eduardo, a Rosângela Anzelotti, o Alexandre D'Argélio e também a Neuza Ramos. Vamos lá.

0: Baby com Gal Costa, música de Caetano Veloso, Caetano também participando nos vocais, música pedida pela Neuza Ramos. Antes de ouvirmos Baby com a Gal, nós também ouvimos Chico Buarque e Roberta Sá juntos em Mambembe, música do Chico Buarque. Essa quem pediu foi o Alexandre D'Agélio. Antes eu atendi a Rosângela Anzelotti, Gal Costa e Maria Bethânia juntas em Minha Mãe, música de Jorge Maltner e César Lacerda. Minha mãe aqui, pedida pela Rosângela, causou comoção aqui entre os nossos ouvintes, viu, Rosângela? Muitas mensagens aqui elogiando essa música da Marina Ramalho, da Neuza Ramos também, belíssima música aqui com Maria Bethânia e Gal Costa, Minha Mãe, aqui ainda celebrando as mamães, né? Um dia depois do Dia das Mães, mas sempre é tempo de celebrar as nossas queridas mamães. E antes da Rosângela Anzelotti, eu atendi o Eduardo, Zizi Posse, de Zé Miguel Wisnik, Mais Simples. 2h47, já eu volto pro bloco final aqui da seleção do ouvinte. Bom, tem episódio novo do videocast Poder em Pauta no ar. Essa semana, o videocast faz um balanço da reunião entre os presidentes Lula e Donald Trump, nos Estados Unidos. A jornalista Amanda Valeri recebeu como convidada a Cristina Pesequilo, que é professora de Relações Internacionais da Unifesp. Vamos ouvir um trechinho aqui do Poder em Pauta.
1: Quando dois chefes de Estado se encontram e há uma disponibilidade de conversar, e principalmente uma conversa que, como nós vimos, durou mais do que o esperado, né? Nós tínhamos uma expectativa de uma conversa curta, que no fim acabou sendo um almoço, uma conversa de quase 3 horas, há sinais positivos nesse sentido. Então, eu vejo com otimismo, e a simbologia de todo o encontro foi importante. Tanto as fotos, a maneira como o Lula foi recepcionado na Casa Branca, com tapete vermelho. Eu acho que todas essas questões, elas indicam a possibilidade de um encaminhamento positivo para as relações bilaterais Brasil-Estados Unidos.
0: Então você acompanha no perfil do Poder em Pauta no Spotify, o videocast Poder em Pauta completo, então, ali no perfil do Poder em Pauta no Spotify, também no canal da Cultura FM no YouTube, edições inéditas do Poder em Pauta com a jornalista Amanda Valeri, todas as sextas-feiras. 2h48 da tarde agora, vamos seguindo então com música aqui no Estúdio 77 pela Rádio Cultura Brasil, seleção do ouvinte, as participações que chegam pelo nosso WhatsApp em 11 São Paulo 973737229. Hoje muitas participações, infelizmente não deu tempo da gente atender a todos, né? Mas amanhã tem mais, todos os dias aqui das 2 às 3, seleção do ouvinte no Estúdio 77. Vou atender nesse bloco final o Anselmo Duarte, o Luiz Ruiz e a Letícia Genaro. Vamos lá.

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0: Tá muito bom, mas não vai se acostumar, viu, mariposinha?
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0: Fechando a seleção do ouvinte de hoje aqui no Estúdio 77 pela Rádio Cultura Brasil, algumas participações que chegaram pelo nosso WhatsApp em 11 São Paulo 973737229. Essa quem pediu foi a Letícia Genaro, Wildon, dele mesmo, na rua, na chuva, na fazenda, casinha de sapê. Antes eu atendi o Luiz Ruiz, a Dona Irã Barbosa, dele, As Mariposas, e abri esse bloco, o último da seleção do ouvinte de hoje, com pedido musical do Anselmo Duarte, Zé Cabaleiro, dele mesmo, Babylon. Amanhã tem mais seleção do ouvinte aqui no Estúdio 77, a partir das 14h. Eu espero a sua participação aqui com a gente pelo WhatsApp. Mas o Estúdio 77 continua até às 5h. Temos novidades musicais aqui de Elis Regina e Seu Jorge. Temos Teletema com Rita Lee. Temos setlist nova dessa semana. Então fique com a gente. Por enquanto, vamos atualizar as notícias dessa última hora. O brasileiro aumentou o número de parcelas nas compras com cartões de crédito sem juros neste ano. Segundo dados da Associação Brasileira das Empresas de Cartões de Crédito e Serviços, no primeiro trimestre de 2026, foram quase 140 bilhões de reais em compras divididas entre 7 e 12 parcelas. O número representa um aumento nominal de 16,4% em relação ao mesmo período do ano passado. Por conta dos prazos, o plenário do Supremo Tribunal Federal só poderá julgar se a aplicação da lei da dosimetria vai continuar suspensa ou não a partir do fim da próxima semana. A partir de hoje, o presidente Lula e os presidentes da Câmara e do Senado têm 5 dias para prestarem mais informações sobre o tema. Os ofícios já foram enviados. A ordem é do ministro Alexandre de Moraes, relator das ações apresentadas pela Associação Brasileira de Imprensa e pela Federação PSOL Rede contra a lei. O presidente dos Estados Unidos, Donald Trump, afirmou hoje que a mais recente proposta de paz do Irã é ruim. Trump disse ainda que Teherã havia feito algumas concessões no programa nuclear, mas muito aquém do necessário. Por fim, o presidente americano completou dizendo que, por conta disso, o cessar-fogo está por um fio e em estado crítico. 3 e 1. Mais notícias aqui ao longo do Estúdio 77 e também no De Volta para Casa, às 18h. Rápido intervalo, voltamos daqui a pouquinho. Até já.
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3: Estamos de volta, 3 horas 4 minutos, 18 graus em São Paulo. Chegamos à máxima prevista para hoje, né? Segundo o CGE, o Centro de Gerenciamento de Emergências da Prefeitura de São Paulo. Hoje a máxima não deve passar desses 18 graus aqui na segunda-feira, 11 de maio de 2026. Muito boa tarde para você que está chegando agora aqui à Rádio Cultura Brasil. Bem-vindos ao nosso Estúdio 77 ao vivo. De segunda a sexta-feira, das 2 até as 5 da tarde, você nos acompanha em FM 77,9 AM 1200. Estamos ainda na TV aberta digital, lá no canal 2.5, no site culturabrasil.com.br, ainda pelo nosso app Cultura Play. Eu sou o Alexandre Ingrevalo e por aqui, boa música brasileira, quadros especiais, informação, dicas culturais e também as participações dos nossos ouvintes. Continue com a gente. Vou abrir essa próxima hora com a Dani Gurgel.

0: Ouvimos aqui no Estúdio 77, pela Rádio Cultura Brasil, Mariana Aydar e Mestrinho juntos no clássico de Antônio Barros, Homem com H. Antes, Vanessa Moreno e Fimarostica, música de Gilberto Gil, Cores Vivas. E eu abri esse bloco musical aqui do 77 com a Dani Gurgel e o Léo Versolato, juntos, parceria deles, de casa, 3h15 da tarde agora. Vamos falar de novidades musicais. Ontem, Dia das Mães, o produtor musical e nosso parceiro aqui de Rádio Cultura, João Marcelo Bosco, ele filho mais velho da cantora Elis Regina, lançou uma nova versão de Corsário, parceria de João Bosco e Aldir Blanc, que a Elis gravou, ela gravou em disco e gravou também no especial da TV Bandeirantes. João Marcelo Bosco, ele fez uma nova versão com a voz de Elis, outros instrumentos, outros músicos, outros arranjos que a gente vai conhecer aqui agora no Estúdio 77. Mas antes, vamos ouvir um depoimento gravado pelo próprio João Marcelo Boscoli aqui para os nossos ouvintes da Rádio Cultura Brasil, contando um pouquinho sobre essa nova versão de Corsário, que é um single de um álbum que ainda vai chegar por aí. Vamos lá, vamos ouvir o João Marcelo.
1: Corsário é uma faixa que reúne os anos de 1976 e 2026. Uma voz de Elis Regina, gravada no ano de 76, nos estúdios da Vice-Versa, para um especial de televisão dirigido por Roberto de Oliveira para a TV Bandeirantes. Corsário é uma das canções mostradas por Elis nesse especial, gravada num único take, com um microfone de show, um SM58 da Shure, excelente microfone, num ano com componentes realmente incríveis, um microfone histórico, mas feito para show, porque a banda inteira estava dentro do estúdio tocando junto com a Elis. Como os instrumentos que acompanharam a Elis Regina foram apagados em 1984 para outra gravação feita então, nós tínhamos apenas a voz da Elis com todos os vazamentos dos instrumentos que foram apagados, além dos ruídos trazidos pelo tempo e algumas coisas também naturais de uma gravação. Afinal, era um programa de televisão com iluminação, produção, as pessoas cuidando dos cabos, os câmeras, enfim, não era um ambiente com um público, mas às vezes havia um ruído. A partir do momento que eu ouvi essas vozes, eu fiquei durante muitos anos pensando o que poderia ser feito. São vozes da Elis com um vazamento num HD da família, os três filhos da Elis têm essa propriedade, e fazemos o que com isso, né? Mostro em casa para os amigos, no estúdio, quando alguém visita. Então eu decidi, já numa época onde temos décadas de remixes feitos com a Elis, de partir de uma fantasia, de uma declaração de amor, de como seria esse álbum. Mas para isso teríamos que restaurar a voz, tirar os instrumentos que não estão mais ali, que foram apagados, mas que estavam ali vazando no microfone da Elis Regina. Após uma restauração, que só é possível com os softwares de hoje, se fosse há 15 anos não seria possível, há 10 anos seria muito difícil, hoje é possível, a gente deixou a voz da Elis preparada para o acompanhamento. Na gravação de Corsário, a gente usou o mesmo conceito que usamos na primeira faixa do projeto para Lennon e McCartney. Apenas instrumentos anteriores ao ano que ela gravou a voz, anteriores a 1976. Uma bateria Ludwig modelo Ringo Starr de 70, um piano elétrico muito utilizado nas gravações da Elis por toda a sua carreira, de 1974. O contrabaixo que o músico Robinho Tavares usou é o mesmo que foi tocado a vida inteira pelo Luizão Maia, baixista e amigo de Elis Regina. E os equipamentos de captação também, equipamentos que, à época, estavam lá já. E, para nossa sorte, o lugar onde Elis gravou em 76 se tornou a Trama em 98. Então, nós, quando adquirimos o estúdio, que era do Sá Rodrigues Guarabira e do Rogério Duprá, os equipamentos todos vieram junto com o imóvel. Então, nós tivemos acesso aos mesmos equipamentos que a Elis usou naquele dia. A formação musical dessa faixa é muito parecida com muitas daquelas que Elis gravou. Corsário, do João Bosco, do Aldir Blanc, traz nessa gravação a bateria de Daniel de Paula, contrabaixo Robinho Tavares, guitarras Conrado Góes e Marcelo Maita, piano elétrico, sintetizador, também um ARP de 74, e a percussão mágica do Paulinho da Costa. A participação do Paulinho nessa gravação com a Elis de Corsário é muito especial para mim, porque eu conheci o Paulinho através da Elis. Eu estava em casa vendo a ficha técnica do álbum do Earth, Wind and Fire. Quando eu li o nome do Paulinho, eu perguntei para minha mãe: Paulinho da Costa, você conhece ele? Ele é brasileiro? E ela respondeu: sim, ele é brasileiro e ele é o melhor percussionista do mundo. Ela falou isso para mim ali, eu com o álbum do Earth, Wind and Fire na mão. E aí o que foi mágico é que quase todos os álbuns que eu fui ganhando dela tinha a presença do Paulinho. E o Paulinho, por outro lado, me contou que era muito fã da Elis e que nunca tinha tido a chance de trabalhar com ela. Ele até falou isso oficialmente, está no release, né? Ele disse que nunca imaginou que ela sabia da existência dele. Ainda falou uma coisa bonita, que essa gravação não é um sonho realizado, porque ele nem sonhava com isso. Foi um milagre. Assistir o Paulinho da Costa tocando e ouvindo a música e fazendo comentários específicos, musicais, e ainda falando algumas frases como: nossa, eu vou usar isso aqui, o Michael adorava isso aqui, o Maurice adorava isso aqui, pessoas que estavam nos discos que eu ganhei dela, né? E ele também estava lá. Então era muito diferente, assim. O menino era tocado como fã, as memórias afetivas, a presença da Elis, a voz. E o Paulinho já tocou com, sei lá, mais de 1.000 artistas, né? 1.020 na última conta. Vê-lo emocionado, com lágrimas, numa gravação como essa, é indescritível. Eu quero agradecer à minha casa, nossa casa, a essa casa, Rádio Cultura Brasil, por sempre ter dado muito espaço para Elis Regina e, junto com ela, um monte de músicos, compositoras, compositores, arranjadores, muita gente que representa aquilo que temos de melhor, a nossa música. Viva Elis!

novíssima versão de Corsário na voz de Elis Regina, composição de João Bosco e Aldir Blanc. Essa nova versão de Corsário lançada ontem pelo João Marcelo Bosco, filho mais velho de Elis, produtor musical, nosso parceiro aqui de Rádio Cultura, lançada ontem, Dia das Mães, para celebrar o Dia das Mães, para celebrar Elis Regina. Em breve virá aí o disco cheio, né, o álbum cheio desse especial que a Elis gravou na Bandeirantes, que está sendo recuperado, remasterizado com novos arranjos e instrumentos. Muito legal. Agradecer também ao João Marcelo aqui pelo depoimento para a gente na Rádio Cultura. Trago mais novidades musicais que acabam de chegar, né? Corsário foi lançado ontem, foi lançado também agora recentemente. Novo álbum de Seu Jorge, cantor e compositor Seu Jorge, acaba de lançar disco novo, é o álbum The Other Side, e eu separei duas faixas aqui para você conhecer com a gente. Eu vou destacar outras faixas ainda ao longo dessa semana, mas hoje vou trazer dois aperitivos aqui no Estúdio 77, que é Seu Jorge com Maria Rita, né, a filha de Elis. Os dois gravaram uma música do repertório também da Elis, que é Vento de Maio, ficou muito bonito essa nova versão, né? Falando em novidades de Elis, temos aqui também Vento de Maio com o Seu Jorge e Maria Rita. E o Seu Jorge também tem um encontro bonito com a Marisa Monte. Então, bora lá para mais novidades musicais, faixas de The Other Side, novo álbum de Seu Jorge. Começo com Vento de Maio, Seu Jorge e Maria Rita juntos.

0: Faixas do novíssimo álbum do cantor e compositor Seu Jorge, o disco The Other Side, que já está disponível na íntegra nas plataformas digitais. Aqui hoje no Estúdio 77 eu trouxe duas faixas, dois encontros do Seu Jorge com duas grandes cantoras. Ouvimos Quando Chego, Seu Jorge e Marisa Monte, parceria deles com Arnaldo Antunes, e antes, uma nova versão de Vento de Maio, esse clássico do Telo Borges e do Márcio Borges, aqui regravado pelo Seu Jorge e pela cantora Maria Rita. Voltarei a esse disco aqui ao longo dessa semana com outras faixas na nossa programação. Disco bem bacana do Seu Jorge, The Other Side. 3h38. Bom, já está disponível lá no nosso site culturabrasil.com.br ou culturafm.com.br essa mais recente edição do Cine Cultura, programa que eu faço sobre música de cinema e universo do audiovisual, todo sábado às 7 da noite lá na Cultura FM, todo domingo às 9 da manhã aqui na Rádio Cultura Brasil. Na edição desse final de semana, eu conversei com o diretor Ricardo Oddington, que é responsável por importantes novelas e séries da TV brasileira, como Avenida Brasil, Por Amor e Presença de Anitta. O Ricardo Oddington, depois de quase 40 anos, está de volta à direção do teatro com a peça #malditos16, que aborda um tema muito sério, a questão da saúde mental dos jovens. E eu trouxe essa entrevista aqui no Estúdio 77, né? Você que não acompanhou, trouxe também no Cine Cultura. E lá eu embalei o programa, né? Ilustrei o programa com algumas músicas de novelas e séries dirigidas pelo Ricardo Oddington. Vamos relembrar um pouquinho dessa minha conversa com ele, que está disponível na íntegra lá no nosso site. E você acompanha, então, aqui um trechinho sobre esse assunto muito importante, que é a saúde mental dos jovens, né? Que, quando levada às suas últimas consequências, pode gerar situações muito, muito tristes. Vamos ouvir um trechinho.
1: O suicídio, ele é a etapa final, a etapa trágica, muito trágica, final de todo um processo, né? O espetáculo traz justamente toda essa trajetória até você ter uma situação final de uma tentativa de suicídio. E o espetáculo fala sobre vida, na verdade. O espetáculo não fala sobre morte.
2: Sim.
1: O espetáculo fala sobre essa necessidade de resistir, a vontade de pertencer, a necessidade de acolhimento, de escuta.
0: E como esse texto dialoga com esse mundo que a gente está vivendo hoje, Ricardo, desse excesso de informações, principalmente com redes sociais, né? O quanto ele se conecta nesse sentido?
1: O texto ele traz quatro exemplos, né, de grande sofrimento.
0: Sim,
1: né?
0: Sim.
1: O Nando Lopes, ele fala que esses personagens, eles foram criados, mas eles poderiam existir.
0: Sim.
1: Então ele fala sobre violência doméstica, né? Ele fala sobre transexualismo, ele fala sobre abuso sexual na infância e ele fala sobre bullying, tá? Então, são quatro personagens que passam por processos de profunda dor dentro desses quatro temas, que são quatro temas que, de certa forma, ancoram outros tantos temas contemporâneos que fazem parte da vida de todo adolescente. O adolescente, ele tinha, até um tempo atrás, isso me apareceu na minha pesquisa quando eu fui fazer Malhação, ele dividia a sua... Isso é anos... final dos anos 90, tá? Início dos anos 2000.
0: Sim.
1: Ele dividia a sua vida entre escola, casa e rua. Os três sítios, né?
0: Sim.
1: E hoje eles substituíram a rua pela internet. A diferença é que a rua é coletiva, né? A rua é um lugar onde você tem um convívio, né, com o grupo social.
0: Sim.
1: A internet não. Né? A internet é uma terra da solidão, a terra da sua... É você com aquele mundo que sabe-se lá o que vem para você.
0: É.
1: E sim, é dramático, né? É uma situação bastante descontrolada, né? Hoje, nesse momento, acho que todos os órgãos públicos que precisam cuidar disso começam a fazer um trabalho de ter algum tipo de controle, né? De acesso desses jovens a esse conteúdo que... quase sempre é um conteúdo horroroso, né? Para a formação do caráter, a formação dos valores desse jovem que está aí nessa idade tão difícil, né, Alexandre? Todos nós passamos
0: Sim,
1: por isso, né? A idade em que você não se reconhece, você não consegue pertencer a nenhum grupo exatamente, o seu
0: exato.
1: corpo está mudando, a sua maneira de olhar o mundo está mudando, as suas relações estão mudando. Então, assim, você, nesse momento tão frágil, de tanta vulnerabilidade, você está exposto a uma rede social, sem lei. Eu acho muito perigoso. Eu acho que a liberdade de expressão é total, absoluta, mas alguns parâmetros eles precisam ser revisitados e obedecidos, muito em nome desse ambiente da internet, que é um ambiente muito perigoso, né? Principalmente para quem está passando por uma idade bastante vulnerável, como são as crianças e os jovens, né? Os adolescentes.
0: Tá aí um trecho de uma entrevista muito bacana que eu gravei com o diretor Ricardo Waddington, um dos mais importantes diretores da televisão brasileira, responsável por Avenida Brasil, Por Amor, Presença de Anitta, Favorita, muitas tramas inesquecíveis da televisão brasileira. Ricardo Waddington, que está de volta à direção no teatro, né? Dessa vez com a peça #Malditos16, que aborda esse tema sério, fundamental, que precisa ser discutido, que é a saúde mental dos jovens, né? Principalmente dos jovens. Então, essa entrevista na íntegra você encontra lá no nosso site, culturabrasil.com.br, culturafm.com.br. Ricardo foi tema do nosso Cine Cultura desse último final de semana. Só clicar ali em Programas Cultura FM, você encontra a entrevista e também músicas de atrações televisivas dirigidas pelo Ricardo na seleção musical que eu preparei lá para o Cine Cultura. Tá tudo lá no nosso site, te convido a acompanhar. E o Cine Cultura, edições inéditas, relembrando, todo sábado às 7 da noite na Cultura FM e aqui na Cultura Brasil, todo domingo às 9 da manhã. E essa peça que o Ricardo dirige, esse texto espanhol do Nando Lopes, que foi traduzido pelo Flávio Marinho, com Helena Ranaldi, Pedro Waddington, grande elenco, está em cartaz no Teatro FAAP às quartas e quintas-feiras. E vamos com uma beleza musical aqui, que foi tema de abertura da novela Por Amor, de Manuel Carlos, né? Dirigida pelo Ricardo Waddington. Vamos lá.

0: MPB 4 e Quarteto em Si, juntos, composição de Tom Jobim, falando de amor. Ainda hoje teremos Teletema Rita Lee aqui no nosso Estúdio 77 e hoje setlist nova também que eu te conto ainda nesta edição. Já já, 3h48.
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0: Um bloco Família MPB aqui no Estúdio 77. Ouvimos os filhos de seu Jair Rodrigues e o paizão Jair. Ouvimos com o Jair Oliveira, dele mesmo, Tiro Onda. Antes, a filha do Jair Rodrigues, irmã do Jairzinho, Luciana Mello, na música de Paulinho da Viola, Foi um Rio que Passou em Minha Vida. E abri esse bloco com o paizão Jair Rodrigues, música do Jorge Benjor, Meu Guarda-Chuva. 16h em ponto, vou para um rápido intervalo. Daqui a pouquinho tem mais Estúdio 77 aqui na Cultura.
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1: 4:01, 18 graus em São Paulo. Esse é o Estúdio 77, ao vivo, de segunda a sexta-feira, das 2 até as 5 da tarde, aqui pela Rádio Cultura Brasil. 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Eu sou o Alexandre Ingrevalo e por aqui, boa música brasileira, quadros especiais, informação, dicas culturais e também as participações dos nossos ouvintes. Vou abrir essa terceira e última hora do Estúdio 77 de hoje com o Teletema de Rita Lee, a Rita que sem dúvida nenhuma é a rainha das músicas em trilhas de novelas, séries de televisão. Eu vou começar o Teletema de hoje, né? Na última sexta-feira marcou os 3 anos sem a Rita, nós homenageamos a cantora aqui hoje, seguimos homenageando com esse Teletema. Eu volto a esse assunto, né? A Rita já esteve no nosso Teletema, eu volto a esse assunto e vou começar com uma gravação da Rita que foi feita para um filme do Cacá Diegues, mas que também embalou a trilha de uma novela. Dias Melhores Virão.

Teletema hoje aqui revisitando Rita Lee no nosso Teletema. Ouvimos essa gravação da Rita Erva Venenosa, versão de Rossini Pinto, que já foi tema de algumas novelas. O Anjo Cai do Céu, Cobras e Lagartos. Antes a Rita interpretou Dona Doida, feita para a novela Zazá, parceria da Rita com Roberto de Carvalho, Ari Monteiro e Roberto Martins. E abri esse Teletema com a Rita cantando Dias Melhores Virão, que ela fez para o filme do Cacá Diegues, né? Com esse mesmo nome, Dias Melhores Virão, parceria da Rita com Roberto de Carvalho. É um filme protagonizado pela Marília Pêra e depois essa música foi tema da personagem da Eva Vilma na novela Mico Preto, que a Globo exibiu em 1990. Agora eu vou trazer mais duas composições de Rita Lee, mas nas vozes de outras intérpretes que também fizeram parte de trilhas de novelas. Começando com uma canção que também embalou algumas tramas em novelas e séries da televisão, com Elis Regina.

0: Fechando aqui o nosso Teletema hoje com músicas de Rita Lee que embalaram trilhas de novelas, séries da televisão brasileira. Relembramos aqui Mutante com a Daniela Mercury. Essa fez parte da trilha de Desejos de Mulher e antes Alô, Alô Marciano com Elis Regina, também de Rita Lee e Roberto de Carvalho. Nessas duas, Mutante e Alô, Alô Marciano, mais duas parcerias de Rita Lee e Roberto de Carvalho. Alô, Marciano fez parte de várias tramas na televisão. História de Amor, do Manuel Carlos, inclusive dirigida pelo Ricardo Oddington. A série Tarcísio e Glória, várias tramas. Cobras e Lagartos também teve essa música na abertura. Então, fechando aqui o nosso Teletema, mais uma vez homenageando Rita Lee nessa última sexta-feira, 8 de maio, né? Já são 3 anos sem a Rita, que faz muita falta. 4h24 da tarde agora. Vamos falar do trânsito em São Paulo nessa tarde de segunda-feira. Até agora, nada muito absurdo, não. A CT registra, nesse momento, aqui em São Paulo, na Zona Sul, são 93 quilômetros de lentidão. Zona Sul tem 93, a Zona Leste 65, a Zona Oeste 59, Zona Norte 40 e o Centro 39 quilômetros. Lembrando que logo mais às 5 da tarde o rodízio volta a valer aqui em São Paulo, né? Hoje para carros com placas finais 1 e 2, rodízio valendo das 5 da tarde às 8 da noite. E vamos falar da previsão do tempo. O ar frio de origem polar vai manter as temperaturas baixas, pelo menos até esta quarta-feira, dia 13 de maio, principalmente nas madrugadas. A onda de frio que atinge a capital paulista e a região metropolitana fez com que a Prefeitura de São Paulo retomasse a Operação Baixas Temperaturas de acolhimento às pessoas em situação de rua. Na noite deste domingo, foram realizados mais de 20 mil atendimentos, com mais de 300 pessoas encaminhadas para a rede socioassistencial de acolhimento da cidade ou albergues. A gestão afirma que durante a ação, a gestão da Prefeitura de São Paulo, afirma que durante a ação foram distribuídos 19 mil itens, entre sopas, pães, chás, chocolates quentes, copos e garrafas de água, além de cobertores para a população carente. Amanhã, terça-feira, o CGE conta que promete ser mais um dia com sol entre poucas nuvens, sem previsão de chuva, mas ainda com sensação de frio no decorrer do dia. A mínima deve ser de 10 graus na madrugada e a máxima amanhã deve chegar aos 20 graus. Quarta-feira, o dia ainda deve apresentar uma madrugada com termômetros na casa dos 12 graus, amanhecer com sol entre poucas nuvens. A tendência na quarta é de maior elevação das temperaturas no decorrer do dia, máxima de 24 graus. O dia termina com ligeiro aumento da nebulosidade no fim da tarde, mas também sem previsão de chuva, é o que informa o Centro de Gerenciamento de Emergências da Prefeitura de São Paulo. Deixa eu trazer mais uma informação aqui para você. A FUVEST, que é responsável por organizar os processos seletivos da USP, abriu hoje o prazo para solicitar isenção ou redução da taxa de inscrição do vestibular 2027. Candidatos com renda pessoal bruta ou renda familiar per capita de até R$ 2.431 têm direito à isenção total. Quem recebe até R$ 4.863 por mês pode pedir a redução de 50% do valor nesse processo seletivo da FUVEST. Os pedidos devem ser feitos exclusivamente pela internet, no site da FUVEST, até o dia 10 de julho. Daqui a pouquinho eu te conto qual será a nossa setlist dessa semana para você participar com sugestões musicais lá pelo nosso WhatsApp. 4h27, daqui a pouquinho.
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Aqui no estúdio 77, pela Rádio Cultura Brasil, ouvimos o Wilson Simonal no clássico de Jorge Benjor, País Tropical. Antes, Tim Maia, de Márcio Leonardo, A Festa do Santo Reis. E eu abri esse bloco com Coronel Antônio Bento, que o Tim Maia também já gravou, né? Música de João do Vale e Luiz Vanderlei, aqui no registro do Chico Chico e do Jorge do Peixe. 4h38 da tarde. Bom, hoje é segunda-feira, dia da gente lançar a nossa nova setlist. Toda sexta-feira, 4 da tarde, a gente apresenta aqui no Estúdio 77 o nosso quadro Setlist. A cada semana, uma seleção musical com um tema diferente que convida você, nosso ouvinte, a participar com sugestões musicais. E aí você envia sua sugestão ou sugestões musicais pelo nosso WhatsApp, que é o 11 São Paulo 973737229. A setlist dessa semana, dessa sexta, que aí você tem a semana toda para participar, é compositor canta outro compositor. A gente vai voltar a esse assunto, que é um assunto bom para a gente mexer com a criatividade e estimular aqui as nossas lembranças. Então, por exemplo, Marina Lima cantando Roberto Carlos, Erasmo Carlos, Mesmo Que Seja Eu. A gente ouve Mesmo Que Seja Eu e às vezes pensa, essa é da Marina? Não é, é do Roberto do Erasmo. Às vezes a gente ouve uma do Roberto e fala, é do Roberto? Não, é do Caetano. Então a gente quer ouvir o compositor interpretando outro compositor. Caetano cantando Gilberto Gil, Gilberto Gil cantando Noel Rosa. Essa é a ideia da setlist de sexta-feira. E às vezes as versões, né, são surpreendentes, são encantadoras, vão por um outro caminho. Então essa é a proposta da setlist dessa semana. Vou relembrar o nosso WhatsApp para você participar com sugestões musicais. 11 São Paulo 973737229. 11 973737229. Sexta-feira, 4 da tarde, setlist Compositor Canta Outro Compositor. Mas ó, só vale compositor, hein? Não vale intérprete. Porque aí, por exemplo, é Cazuza cantando Cartola, né? Porque às vezes o cantor não compõe. Ele tem que compor também, mas não pode ser dele. Ele tem que compor, mas cantar de outro compositor. Combinado? 4h40. Para a gente ilustrar um pouquinho melhor, eu preparei um dose dupla aqui com o Gilberto Gil como intérprete de outros compositores.

0: Dose dupla, Gilberto Gil como intérprete de outros compositores. Ouvimos o Gil no clássico de Noel Rosa com Que Roupa e antes Mico Preto de Moacir Luz e Aldir Blanc. 4h47 da tarde agora. A gente segue com a Marina Machado.
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Banda do Mar, vocais de Malu Magalhães, composição da própria Malu, Me Sinto Ótima. E antes, a Marina Machado aqui relendo a música do Jorge Benjor, Que Pena. Faltando 5 minutos para as 5 da tarde.

Bom, 4h56 e assim vamos encerrando a edição de hoje do Estúdio 77, a trilha sonora da sua tarde aqui na Rádio Cultura Brasil. Lembrando que logo mais às 18h tem o De Volta para Casa, trazendo um resumo com as principais notícias do dia. O Estúdio 77 tem produção, seleção musical e apresentação minhas. Eu sou Alexandre Ingrevalo, apoio de produção Bruno Trentin e Vitor Costa. Redação de notícias, equipe de jornalismo aqui da Rádio Cultura, trabalhos técnicos do Toninho Silva e do Wagner Freitas. O De Volta para Casa que vai trazer informações relacionadas àquele surto de hantavírus, né? Autoridades dos Estados Unidos realizaram hoje uma coletiva de imprensa para repassar informações sobre os americanos que estavam no cruzeiro com aquele surto de hantavírus. Segundo o almirante Brian Christine, o risco para o público em geral continua muito baixo. Outra autoridade afirmou que 18 cidadãos americanos foram repatriados do navio para o centro da Universidade de Nebraska devido às instalações especializadas. Então, De Volta para Casa vai trazer essas e outras informações aqui nessa tarde de segunda-feira pela Rádio Cultura, logo mais a partir das 18 horas. Então é isso. Estúdio 77 fica por aqui. Amanhã, a partir das 2, estaremos de volta aqui na Rádio Cultura Brasil. Muito obrigado pela sua companhia. Muito obrigado pela sua participação também. Tenha um ótimo final de tarde. Excelente semana pela frente. Te espero amanhã. Valeu!

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1: Pedro, qual é seu nome mesmo?
2: De verdade, você fala?
1: É.
2: Iacovini.
1: Iacovini?
2: Né? Aí dividiram no meio, Iaco.
1: Iacovini é o quê? É
2: italiano.
1: Italiano?
2: É. Família do meu pai, né? Smilari Iacovini.
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1: E você começou a se interessar por música quando?
2: Minha mãe toca violão, eu cresci com ela tocando, meu pai cantava. Mas então eu recebi isso assim de casa. E quando criança eu cantava, ela ouvia tudo que era tipo de música, eu cantava escondido, porque eu sentia que eu tinha muita curiosidade vocal de explorar outras sonoridades, mas eu tinha muita timidez, então eu fazia isso meio que escondido, sabe?
1: Sei. E aí você pediu para estudar?
2: Aí eu fui entrando artisticamente assim, fui artes plásticas, teatro. Mas a música mesmo acabou sendo um dos últimos encontros, porque só depois que eu comecei a fazer canto lírico que eu comecei a ter coragem de botar a voz pra fora, literalmente, né?
1: Você fez artes plásticas? Você chegou a fazer aonde?
2: Na Belas Artes.
1: É, tem vários caras de artes plásticas que foram pra música, né? Parece que o cara do Pink Floyd.
2: É.
1: O Sting também, acho. Era dessa área. O Alice Cooper também era dessa área de artes plásticas. E foi pra música.
2: É. Você foi pra música cedo?
1: Eu ia fazer química. Engenharia química. Cacete. Na hora que eu descobri o que era engenharia química, que era fabricar shampoo, sabonete, eu achava que era fazer trabalho de pesquisa, que era química pura, na realidade, né, que eu me interessava. Aí eu vim pra São Paulo fazer o cursinho aqui e meu irmão tinha entrado na FAO. Aí ele falou para ele, viu que eu gostava de desenhar e tal, falou, por que você não faz o preparatório aqui no ângulo para arquitetura? Você vai ficar desenhando, você vai. Que eu queria aprender, né? Aí fui fazer, aí adorei o preparatório, adorei a coisa das artes plásticas. Não foi a arquitetura, foi a coisa de você ocupar o espaço, né? De você. Eu aprendi aquelas coisas básicas. Né? Aí eu fiz FAO, entrei na arquitetura, fiz 3 anos, mas aí eu já estava na coisa da música, né? E com quem você estudou canto?
2: Uma soprano chamada Solange Gonçalves. Foi indicação de um cara lá da Santa Marcelina chamado Rodrigo Vita, coralista e tal. Alguns amigos em comum. Ela dava aula perto de casa. Antes eu cheguei a entrar um pouquinho na PUC, assim. Fiz um ano de história e um ano de filosofia. Antes de acabar escolhendo a Belas Artes, assim. Mas foi uma pesquisa.
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0: Pavani, de Pedro Iaco. Pedro com o Ensemble SP, no álbum Sangria, de 2025. Supertônica, Iaco.
1: Você tá com que idade?
2: 4-0.
1: Nossa, você não parece. Eu te dava 28. Pelo amor de Deus. Esse trabalho, Sangria, você pensou ele como um álbum ou pensou ele como uma coisa virtual? Assim?
2: Álbum mesmo.
1: Como álbum, pensou como álbum. Tá. E o que, que você tem antes dele?
2: Tem um disco em duo com o Giovanni Azzi, que é um violonista compositor, chamado Rio Escuro, que foi o primeiro trabalho,
1: tá,
2: de 2017, autoral, e um EP de 2019, com músicas minhas.
1: EP com quatro músicas,
2: com
1: é
2: cinco
1: isso?
2: músicas, é.
1: Tá,
2: Um disco. Aí depois veio a pandemia.
1: tá.
2: Eu estava com algumas coisas engatilhadas naquela época, mas na pandemia eu falei, cara, eu vou me permitir entrar no fundo aqui e criar, compor como nunca, mas eu não gostaria de lançar algo agora virtualmente. Então mudou a cronologia das coisas e Sangria acabou vindo como uma reação também essa ao isolamento, né?
1: A Sangria, a letra é sua.
2: É.
1: A Valsa do Apocalipse, que é daquele outro cara, né? Do caixão.
2: A Valsa do Apocalipse foi inspirada num poema do Emílio Terron,
1: Ah, isso é.
2: mas transformado assim.
1: Tá. É 6x8, né? As duas, né? Sangria e Valsa do Apocalipse são 6x8. Né?
2: São.
1: Então fala da Sangria.
2: Essa música é uma espécie de homenagem às vítimas da pandemia, mas sobretudo talvez a bandeira e o canto de um país que ainda está nascendo. Se é que o Brasil morreu ou está ressuscitando, a gente não tem certeza. Ele é um hino que meio que vem talvez do futuro simbolizar o que está chegando de alguma forma e também um desejo de revolução e de revolta e de explosão com o que morreu, talvez.

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1: Sangria, de Pedro Iaco, faixa título do álbum de 2025. Supertônica recebe Pedro Iaco.
2: Como é que você começou? Como é que você começou? Como é que você define o seu começo? Eu vi que você é ligado em música contemporânea.
3: Um pouco, mas no sentido de improvisação, assim. Acho que foi isso, foi a sensação de amamentação de tudo que a galera ouvia em volta na família. No sentido criativo.
2: E eles escutavam música contemporânea também?
3: Não tanto música contemporânea no sentido experimental, mas minha mãe adorava o Acti, por exemplo. Sei. Então, nesse aspecto, muito aberto a pesquisas timbrísticas, mas assim, junto a um tanto de música africana, muito João Bosco, orquestras também, os cantores americanos, cantores italianos. Então, tinha uma orgia de estilos e tudo mais. Sei. Mas basicamente eu sentia que, para mim, música era cor, assim, tinha um aspecto sinestésico desde o começo.
2: Sim.
3: Eu senti que os sons criavam cores na minha cabeça, assim. Sim. Então, nesse sentido, eu acabava gostando de ver música como pintura.
2: Sim.
3: E acho que na época que foi mais difícil tentar entender qual que é a minha... pintura, música, o teatro, eu acabei me deixando levar por isso, assim, de achar que em algum momento ia ter um encontro entre expressões, assim.
2: Sim.
3: E eu experimentava, minha mãe dizia quando eu era pequeno, eu cantava sempre a linha do cello na orquestra, quando eu estava ouvindo, ou seja...
2: Sim.
3: E aí eu gostava já de uma ideia de voz como instrumento, sem saber, e acabei entrando em canto lírico, acho que como uma espécie de terapia de choque. Eu tinha timidez, tinha dificuldade de deixar alguém ouvir, tentava cantar baixo. Então foi um jeito meio radical de estourar a janela pra forçar, né? E acabou me dando muita, também, contato com toda a técnica disso.
2: É engraçado, porque tem uma música sua que eu vi que eu reconheci ali. Mas essa é a viagem minha, né? Mas era o Moreira da Silva. Tem uma hora que você faz, quase faz um break. Acho que é o Sangria. Você faz com uma frase, parece uma frase do Moreira da Silva ali. Como se tivesse. E o Sol da Meia Noite? Você conhece a música Sol da Meia Noite? A original?
3: Do
2: Lionel Hampton?
3: Não.
2: Ah, você não conhece?
3: Não.
2: É linda essa música.
3: Não, só ouvi.
2: Linda, eu vejo flores todas debruadas da geada no verão e nuvens que parecem. Linda, a Eliette gravou com a Silvia Teles gravou isso com versão em português, a Eliette gravou também, a versão do Aloysio de Oliveira. É uma música linda, linda. O cara era um vibrafonista, né? O Leonard Hampton. Quando eu vi lá o Sol da Meia-Noite, né? Sol do Meio-Dia, né? O Sol do Meio-Dia é um momento de angústia, né? É isso? Você está se referindo a isso, não?
3: O Sol do Meio-Dia, eu acho que nasceu no meio da pandemia, olhando uma luz no fim do túnel. Então, tentava olhar uma esperança para depois de tudo, né?
2: Tá.
3: Mas as duas têm angústia, mas um pouco de esperança também. Mas...
2: O Sol da Meia-Noite é uma peça para piano.
3: É.
2: Você escreveu a peça para piano?
3: Não, na verdade ela nasceu no violão, depois veio letra e voz, e a Elodie fez um arranjo para piano.
4: O Sol da Meia-Noite, eu acho que ela fala do encontro do claro e escuro, do eclipse. E é uma espécie de mergulho no inconsciente entre vida e morte mesmo. É uma música que começa no final e termina no começo, a letra meio que vai de trás para frente, como se fosse no final da vida da pessoa e termina no momento do nascimento.
2: Nascimento.
4: Né? É. E tem o piano da Érica Ribeiro.

0: Sol da meia-noite e Sol do meio-dia, de Pedro Iaco. Pedro, voz, com Érica Ribeiro, piano, e Elodie Bouny, violão. Supertônica, Pedro Iaco.
1: E a próxima?
2: Eu aproveitaria o piano para trazer uma música do primeiro disco, Rio Escuro, chamada Assombrosa, que é uma música talvez um pouco mais surrealista, que traz muitas paisagens com Memari no piano. E é um delírio melódico, loucura musical, assim, chamada Assombrosa.
1: Assombrosa é nome de choro.
2: Assombrosa. É. Eu gosto muito do cinema do Herzog, que tem muitas paisagens naturais, mas também tem uma coisa de delírio, onde as formas se diluem, assim. Então, essa música quase chamou Herzogiana, não sei por quê,
1: Qual
2: mas...
1: filme do Herzog?
2: Aguirre,
1: Aguirre, eu vi.
2: Fitzcarraldo,
1: Ah,
2: Cobra
1: Fitzcarraldo
2: Verde...
1: também vi.
2: Tem aquele
1: Cobra Verde não vi.
2: Caspar Hauser.
1: Ah, o Casper Hauser. Esse é muito. Bom, todos são muito. A Guia é espetacular,
2: É
1: né?
2: surreal, né?
1: O Casper Hauser é muito interessante, né, cara? Muito louco. Ele ficou. A história que eu sei
2: 18 anos, sei lá quanto, numa coisa assim, né?
1: não, ele nasceu
2: Nasceu,
1: e viveu numa cela.
2: é.
1: E não via pessoa humana, não via
2: Ninguém,
1: gente.
2: né?
1: Ficou sem ver gente. Deixava comida. E aí, em determinado momento, soltam ele. Tem uma teoria do pessoal da teosofia, da antroposofia, sei lá, sobre isso, né?
2: De Napoleão, uma coisa assim, do judeu,
1: Não, não,
2: filho.
1: que é o seguinte: ele é um espírito iluminado que viria, e se matam ele, ele reencarna em seguida. Pode vir de novo. É uma teoria bem, né? Agora, se deixam ele na ignorância durante bastante tempo, ele vai demorar para se iluminar, certo? Porque ele está privado de qualquer contato com o que é humano.
2: Sim.
1: Então ele vai demorar, a iluminação dele vai demorar mais. Como se fosse um Cristo, uma coisa assim, um Buda, né?
2: Estavam querendo retardar a iluminação dele,
1: Sim,
2: cara?
1: sim, sim.
2: Por quê?
1: É o pessoal do mal.
2: Ah, é? É mesmo.
1: Eu ouvi essa história, cara. O pessoal
2: Caceta.
1: ocultista que comenta isso aí. É muito
2: Nossa.
1: louca essa história do. Então você curte o Herzog e essa música seria
2: Número Herzogiana, de alguma
1: Herzogiana.
2: forma.
1: É.
2: Eu acho que em alguns filmes ele fala que ele. Muitas vezes ele sai totalmente da narrativa e foca numa paisagem durante, às vezes, um minuto ou um minuto e meio. Ele começa a filmar uma árvore ou o movimento que o vento faz numa floresta, que quebra totalmente a narrativa. Ele até diz que hoje em dia no cinema comercial isso seria totalmente proibido, né? Você se permitir um minuto e meio de delírio. E acho que essa música também tem alguns momentos de que o tempo para, sabe?

0: Assombrosa, de Pedro Iaco. Iaco com André Memari ao piano. O álbum Rio Escuro, de 2017. Supertônica, a catarse do espírito livre. Pedro Iaco, cantor e compositor.
1: E você tem nesse álbum, você tem um monte de gente muito boa lá, né, tocando, né? Pelo amor de Deus.
2: Foi uma loucura.
1: É, um monte de gente, eu vi lá. E a próxima música, qual vai ser?
2: Vamos lá. Bom, eu iria para Galope em Pé de Vento,
1: tá,
2: que é uma música do disco Sangria também, mas que evoca o lado da festa, né? Pensando que em toda boa guerra, em todo grande caos, existe um momento de
1: celebração.
2: E é aí que chega, é uma espécie de ponto místico. Galope em Pé de Vento. Sim.

0: Galope em Pé de Vento, de Pedro Iaco. Iaco com o Ensemble SP e Gegé Medeiros. O álbum Sangria, de 2025. Supertônica, Pedro Iaco.
1: Quando você começa a se apresentar? Quando você começou a se apresentar? Atuar?
2: Bom, acho que 2002, 2013, 2014, comecei a fazer aula de violão. E já um pouco mais, enfim. Eu tive, na verdade, depois desses anos de canto lírico, eu morei um ano na Inglaterra. Fui estudar jazz e algumas técnicas de voz, de improvisação. Já estava bastante atraído pela linguagem da improvisação vocal. E participei de uma vivência durante uma semana com o Bobby McFerrin.
1: Sim.
2: Acontecia anualmente naquela época, no meio de um sítio, numa fazenda, no meio do mato. Lá ia a gente, sei lá, cantores de diferentes países.
1: Sim.
2: Para fazer uma série de laboratórios de dinâmicas de canto circular.
1: Puta, que legal.
2: Totalmente a capela, durante uma semana. Então, assim, era um sonho, né? Eu acho que aquilo criou também muitos micro grupos que depois acabaram se convivendo. E depois disso, eu sinto que eu voltei muito renovado, assim. E abracei o violão e começou a nascer a composição meio que sem querer. Depois que eu conheci o Ginga também, acabou, acho que ele me inseminou.
1: Como foi com o Ginga?
2: Cara,
1: o Ginga é uma figura,
2: é,
1: né?
2: É. Acho que eu fiquei um ano e meio, dois anos, só conseguia tocar e ouvir música dele, assim, não fazia mais nada. Fiquei totalmente internado na alma dele, assim.
1: É. E você conheceu ele como? No
2: eu conheci show? Ele porque eu fiz aula com o Chico Saraiva uma época, que já era uma espécie de discípulo dele, de certa forma, naquela época. E eu fiquei tão doido pela música dele que numa época, antes de um show no Centro Cultural São Paulo, eu cheguei lá e pedi permissão, ver se eu podia mostrar um negócio pra ele. E ele gostou muito e tal. Eu tava tremendo, né? Mas ele foi super, super sutil, super elegante. E a gente trocou contato de vez em quando. Eu ia pro Rio e dava um toque nele, fazia algumas aulas. Então começou uma convivência, assim.
1: Você tinha aula com ele?
2: Às vezes, informalmente, né?
1: Sim.
2: Mas conversava sobre composição, sobre vida, sobre...
1: E ele que sugeriu o Iaco?
2: De certa forma, sim. Na música, sim. O pessoal na escola, quando era mais novo, me chamava de Iaco já. Mas na música eu não sabia que nome que usava.
1: Iaco é Dionísio, é isso?
2: Por coincidência, né? Por coincidência. Sei. Um dos nomes alternativos de Dionísio na Grécia Antiga era Iaco. O pessoal gritava Iaco nos ritos

0: Coraçãozinho, de Pedro Iaco. Iaco com Thiago Lamatina, vibrafone. Supertônica.
1: E a próxima?
2: Eu iria para músicas que evocam uma ancestralidade indígena também.
1: Uhum.
2: Então, a primeira, Apalache, do EP Pedro Iaco, que é uma música que foi, de alguma forma, inspirada em algumas cerimônias de canto circular, também de ayahuasca.
1: Como é a cerimônia de canto circular, para o nosso ouvinte?
2: A cerimônia de canto circular, imagina, né, um círculo de pessoas que se colocam juntas, com basicamente a liberdade e o desafio de criar música do nada com as vozes. Então, uma pessoa pode começar, digamos, com uma coisa circular.

0: Sim,
1: Pode ser
0: legal.
1: por espontaneidade ou a primeira pessoa que propõe a primeira ideia pode ser a regente.
0: Tá.
1: Então, digamos, uma
0: E
1: roda
0: você vai
1: com
0: criando
1: cinco
0: uma
1: pessoas,
0: polifonia.
1: vai criando uma polifonia. Pode tanto ser um regente por círculo, quanto deixar uma coisa espontânea acontecendo, de modo que também cada um possa ter em algum momento a liberdade de fazer um solo, ou de ligar ou desligar alguma voz.
0: E isso aí existia em alguma cultura ou foi uma coisa criada?
1: Eu acho que isso é muito ancestral e
0: Muito
1: muito
0: ancestral.
1: antigo. Eu acho que está se atualizando, né, nesse mundo nosso hoje. Eu acho que o Bob teve um papel de acabar evocando, né, influências de música africana com música das Américas e etc. E do Oriente. E acabar reunindo um pouco esses alfabetos, assim. Mas eu acho que é uma coisa tão antiga quanto a civilização mesmo,
0: E a
1: ritualisticamente.
0: coisa da ayahuasca que você falou?
1: Eu acho que teve uma experiência quando eu era mais novo, que eu tomei ayahuasca, que, né, uma cerimônia com indígenas da Amazônia, que foi interessante que ele tinha um atabaque da etnia Uniquim, e começou a entoar cânticos na língua dele, que eu desconhecia, né? Mas ele convidou, a partir de, sei lá, 40 minutos ou uma hora de cerimônia, que todo mundo que estivesse lá, se quisesse entrar na cantoria, ficasse à vontade. E é muito louco, depois de 2, 3 horas, todo mundo estava cantando como se falasse a língua, né? Embora a gente não soubesse racionalmente o significado das palavras,
0: Sei.
1: a gente sentia, estava tão sensível à emoção das palavras que era como se desse para entender tudo que estava sendo dito.
0: Sei.
1: E virou quase que uma orquestra vocal, assim. Então, Apalache é uma música que eu acho que nasce um pouco desse espírito.
0: Vamos ouvir a Palache.

0: Apalache, de Pedro Iaco. Pedro, no EP de 2019. Supertônica.
1: E você tem uma coisa assim pra mim? Meio flamenco? Sim, tem ou não?
2: Cara, eu gosto muito. Eu tô pra começar a estudar flamenco de verdade faz um tempo. Eu acho que não é por repertório, assim, mas é por espírito. Eu gosto. Eu acho que como esse disco nasceu das trevas, né, da pandemia, do caos, tem muita raiva e sentimentos de sangue, de fogo, que eu acho que conectam com a Espanha. Desse
1: Sim. É, não, e o flamenco é um negócio que é uma performance, né? Tanto a dança quanto o canto, porra, todo mundo. É um negócio impressionante.
2: Trágico, né?
1: Nossa, é demais, cara. Eu, infelizmente, assisti pouco flamenco, mas... Eu pensei nisso, né? E me diga uma coisa, Pedro. Tem música que você escuta, eu digo, no seu sua trajetória de vida, né? Quando você vai conhecendo as músicas, os estilos, que você escuta e não gosta e que passa a ouvir mais vezes como uma espécie de um exercício para entender a música. Isso acontece?
2: Sim, sim,
1: tá.
2: Sim.
1: Qual foi a mais difícil para você?
2: Putz...
1: Pra mim foi o Pierrot Lunaire.
2: Por incrível que pareça, eu não sei, porque tem algumas coisas de música mineira que eu não tenho tanta familiaridade, então eu tenho dificuldade de acessar.
1: Sim.
2: Não é porque eu não gosto, é porque eu não tenho, não sei, ativa algumas coisas em mim que ainda não ativaram direito. Então, algumas linguagens, assim, de uma ausência de tensão harmônica ou de tanto acorde suspenso, eu ainda fico meio boiando. Então, tem coisas que eu ainda sinto que eu preciso visitar e conhecer.
1: É, a música mineira tem umas coisas...
2: Fica abstrato, né? Uma coisa
1: abstrato,
2: meio sem gravidade, assim, uma coisa.
1: E a próxima?
2: A próxima eu iria pro fim, que é o início, que é a Voo do Espírito Livre, que é a música que finaliza o disco Sangria, mas que começa o além. Um disco que começa numa sangria e termina no Voo do Espírito Livre é quase a hora da reencarnação, é a hora que o Brasil toma consciência, né, do que é, no sentido de ser uma reunião de África, indígenas e Europa, e consegue, através disso, recontar sua própria história e criar uma outra.
1: Vamos ouvir, então.

0: O Voo do Espírito Livre, de Pedro Iaco. A voz de Iaco no álbum Sangria, de 2025. Ao cravo, André Memari. Supertônica, Pedro Iaco, cantor e compositor.
1: Como foi a colaboração do Gal com você?
0: O álbum
1: Cara, o Gal
0: Sangria tem vídeos dirigidos em colaboração com o fotógrafo Gal Ópido.
2: é um animal selvagem, né? O cara, ele pega uma câmera, ele incorpora as entidades mais supremas. Então foi uma honra muito grande, assim, muito grande, porque tornou possível, né, transformar a música em corpo, em cena, em teatro também, em artes plásticas. Ele dirigiu dois clipes até agora, o clipe de Sangria e o clipe de Valsa do Apocalipse. E nesse clipe de Sangria a gente contou também com uma série de performers, pessoas da dança, do teatro, que foi um privilégio também com o figurino do Caio da Rocha, um ensinamento total para trazer a simbologia dessa música para o mundo real, assim.
1: É interessante porque realmente é um negócio, é um trabalho paralelo, né, ao trabalho, né, quer dizer, é uma coisa em si, né, o vídeo. Ele tem uma consistência, não é só portador da música. Ele é portador de uma linguagem que inclui a música, que inclui o cinema, né?
0: Momento crocodilo. Momento crocodilo. Momento crocodilo.
3: Agora vamos conversar com o crocodilo. Pedro Iaco, qual é o seu animal preferido?
2: Serpente emplumada, vale?
1: Quetzal.
2: Quetzalcoatl.
1: Uma canção que te vem à cabeça agora, sem pensar.
2: Benguelê, João Bosco.
1: Benguelê.

0: Se você pudesse existir enquanto obra de arte, que obra de arte você gostaria de ser?
1: Acho que um girassol do Vincent Van Gogh.
0: É. Tá bom, girassol. É, se você pudesse voltar a viver depois da morte como ser humano, mas com a condição que um animal te educasse, que animal você escolheria para te educar?
1: Talvez uma onça amazônica.
0: Essa foi a conversa da onça com o crocodilo.
2: Pronto.
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1: Seis horas em São Paulo.
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1: Começo de noite de segunda-feira, 11 de maio de 2026. Boa noite a você que está com a gente aqui na Rádio Cultura. Está no ar mais um De Volta para Casa. Seguimos juntos até as 7 da noite com as principais informações do dia, você já sabe, com prestação de serviço e com a nossa música instrumental brasileira. Abriremos o programa de hoje com uma composição do Laércio de Freitas. Quem toca essa é o Toninho Carrasqueira e grupo Castelo d'Água.

Abrimos bem com Laércio de Freitas, Toninho Carrasqueira e banda tocando dele Castelo d'Água. 6h04, vamos abrir falando de política, porque parlamentares da oposição no Congresso Nacional iniciaram hoje um movimento para tentar ressuscitar o texto de uma proposta de emenda à Constituição que concederia perdão aos condenados dos atos antidemocráticos de 8 de janeiro, a chamada PEC da Anistia. A reação acontece depois da decisão do ministro Alexandre de Moraes, do Supremo, que no sábado suspendeu os efeitos da lei da dosimetria, até que a corte analise as ações que questionam esta norma. A lei da dosimetria foi promulgada na sexta passada pelo presidente do Senado, Davi Alcolumbre. O projeto foi inicialmente vetado pelo presidente Lula, mas o veto acabou sendo derrubado pelo Congresso. E para justificar a decisão de suspender a lei, Moraes citou duas ações que questionam a constitucionalidade e que devem ser julgadas pelo plenário do Supremo. O texto do PL foi o líder, aliás, do PL, o deputado sócio Nis Cavalcante, classificou o ato como esdrúxulo e pontuou que só resta a alternativa da PEC. O texto de Cavalcante, inclusive, já foi registrado no sistema da Câmara, mas está em fase de coleta de assinaturas. Você ouvinte, se eu te perguntasse se você tem medo de sofrer agressão física em razão das suas escolhas políticas ou partidárias, o que é que você me responderia? Bom, esse questionamento foi feito pelo Fórum Brasileiro de Segurança Pública e para 59,6% dos brasileiros com 16 anos ou mais, o medo é uma realidade. Isso representa 6 em cada 10 brasileiros ou aproximadamente 99 milhões e 400 mil pessoas. Segundo o estudo, 2,2% da população, o equivalente a cerca de 3 milhões e 600 mil pessoas, relatou ter visto ou ter sido vítima desse tipo de violência no último ano. A pesquisa aponta diferenças conforme o perfil dos entrevistados. Entre as mulheres, 65,5% dizem temer agressões motivadas por posições políticas, enquanto entre os homens esse índice é de 53,1%. Já a vitimização efetiva é maior entre o público masculino. 2,9% relataram ter sofrido agressões, ante 1,5% das mulheres. O recorte econômico também evidencia a desigualdade. Nas classes D e E, 64% dos entrevistados manifestaram medo de violência política, um percentual superior ao registrado entre as classes A e B, que é de 54,9%. A ocorrência de agressões também é mais elevada entre os grupos de menor renda. 3,5% dizem ter sido vítimas, contra 2,2% entre os mais ricos. Bom, para concluir, o relatório destaca ainda a influência do crime organizado sobre a expressão política em determinadas regiões. A presença de facções criminosas ou milícias nos bairros foi reconhecida por 41% dos brasileiros entrevistados. 6h08, seguimos com Ronaldo do Bandolim e Grupo, do Dino Sete Cordas e Canhoto, Gingado.

Esta foi Gingado, do Dino e Sete Cordas, com Canhoto, interpretação de Ronaldo do Bandolim e Banda. 6:12, o presidente do Partido Progressista, senador Ciro Nogueira, trocou de equipe de defesa no caso Master. O escritório que o defendia informou a alteração nesta segunda-feira, 4 dias depois da operação que fez busca e apreensão no endereço do senador e o tornou o primeiro político alvo de investigações sobre o Master. A mudança na defesa chama atenção porque ocorre justamente em meio ao avanço das investigações. Em situações como essa, trocas de advogados costumam indicar possíveis mudanças de estratégia jurídica, principalmente quando há expectativas de novas etapas de apuração ou de eventual apresentação de denúncias. Bom, até agora, nem o senador nem os advogados detalharam os motivos da saída do escritório. Vou falar de um outro Ciro agora. O ex-ministro e ex-governador do Ceará, Ciro Gomes, que decidiu que não será candidato à presidência da República neste ano. Segundo ele, o anúncio oficial da candidatura ao governo do Ceará será feito em 16 de maio. Ao portal G1, nesta segunda-feira, durante participação no Fórum Otimista Brasil 2026, organizado pela FAAP, Ciro afirmou que, apesar do amor pelo Brasil, desta vez pesou mais a decisão de disputar o comando do Ceará. Ciro Gomes já disputou a presidência da República em 4 eleições e, em 2022, teve o pior desempenho eleitoral da carreira ao terminar a disputa em 4º lugar, com cerca de 3% dos votos válidos, quando concorreu pelo PDT. 6:14. Seguimos com mais música instrumental brasileira, agora de Eduardo Nazarian. Ele toca essa acompanhado de banda. É só isso, meu baião.

No De Volta Pra Casa é só isso, meu baião, de Eduardo Nazarian. 6h18, o governo arrecadou R$ 1,780 bilhões em imposto de importação nos quatro primeiros meses de 2026, isso com as encomendas internacionais. Segundo a Receita Federal, isso representa um crescimento de 25% na comparação com o mesmo período do ano passado. Também representa um novo recorde para janeiro a abril. A taxa das blusinhas é reprovada por parte dos consumidores brasileiros, principalmente por encarecer produtos populares de baixo valor e reduzir a atratividade de plataformas internacionais. Os mais críticos argumentam que turistas de viagens internacionais têm vantagem ao não recolher o tributo. Já os representantes dos setores produtivos, do comércio e varejistas defendem a permanência da taxação. Dizem que a medida só não gerou empregos, como também benefícios ao consumidor e redução da disparidade tributária entre plataformas internacionais do e-commerce e do setor produtivo nacional. Um novo tipo de investimento do Tesouro Direto já está disponível para investidores que buscam alternativas mais simples e com previsibilidade de rendimento. O Tesouro Reserva foi lançado oficialmente nesta segunda-feira como alternativa à poupança e aos CDBs e também às caixinhas digitais dos bancos. O novo título permite aplicações a partir já de R$ 1,00 e tem rentabilidade atrelada à taxa básica de juros, a Selic. Alguns clientes do Banco do Brasil já tiveram acesso ao investimento durante uma fase de testes e a liberação integral para os correntistas começou na quinta-feira passada. Hoje aconteceu o tradicional toque da campainha na B3, a Bolsa de Valores brasileira, dando início à oferta do título ao público geral. O vencimento do papel será de 3 anos, mas o resgate pode ser feito a qualquer momento, sem descontos. Vamos seguir com música agora com o Livio Macedo no violão dele. Te amamaceiro mesmo?

0: Lívio Macedo, dele chama Macero mesmo. 6h22, hora de falar de esporte. Tem cartão verde hoje na TV Cultura e o Vladir já está por aqui. Você está bem, Vladir? Boa noite.
1: Boa noite, Gilson. Boa noite, ouvintes. Tudo jóia.
0: Vamos começar falando aí do fim de semana. Brasileirão começa a ganhar forma. Segundo o alemão, nosso mestre aqui da mesa de som, o Santos voltou a ganhar, né, alemão? O Santos voltou a ganhar, Vladir.
1: Pois é, não vencia 7 jogos. Agora essa coisa de dar forma ao Brasileirão, eu acho assim, a gente vai ter essa parada, né? Vamos ficar 45 dias sem Brasileirão. Acho que vale muito aí essa briga da Palmeiras e Flamengo, né? Porque no final a rodada de final de semana deixou um mais perto do outro, Flamengo chegando mais perto da liderança do Palmeiras. E acho que isso vai ser muito decisivo. Eles jogam, né, antes da parada da Copa. Você já imaginou depois passar 45 dias tendo perdido a liderança ou tendo conquistado a tal? Mas boa. Forma mesmo, acho que o Brasileirão toma só depois da Copa, viu? Acho que vai ser um outro campeonato, né?
0: Vai ser um outro. Os ânimos mudam, né? Tudo muda, a estrutura muda.
1: Os times mudam, né? A gente vai ter janela de transferência. Os times brasileiros, a gente sabe, precisam vender jogadores para equilibrar as contas que nunca estão equilibradas e por aí vamos.
0: Você falou da Copa, exatos 30 dias, um mês de Copa.
1: Pois é, isso vai dar personalidade para a edição do cartão de hoje também, porque a gente está há exata uma semana do anúncio da convocação final da seleção brasileira e é um mês da Copa, né? Falar um pouquinho do Estádio Azteca, que vai ser o palco de abertura. Na verdade, vai ter receber a terceira Copa, né? Recebeu a de 70, de 86 e agora a de 2026. Eu não sabia desse detalhe, que a cidade do México está afundando por causa da extração de água, que é muito maior do que deveria ser. E o estádio foi inaugurado agora no final de fevereiro, né? Com o jogo entre México e Portugal, que terminou 0-0, não teve gol. Né, uma coisa que uma reinauguração desse porte não merece. E o estádio apresentou problemas de rachamento do piso e tal, né? Você imagina, a gente está há um mês da Copa, né?
0: Está quase aí. Com relação à estrutura, nós já tivemos aí a divulgação de alguns nomes nessa grande lista inicial dos 55 nomes, que é uma exigência, né?
1: Sim, a pré-lista, né? A CBF tem a obrigação.
0: O Neymar está nesta lista.
1: Ele esteve nas outras também, né? Que isso não sirva de... A gente começou falando da vitória do Santos, que teve Neymar, teve gol do Neymar, mas ele também teve nas outras listas largas, como é chamada essa lista, com um número maior de jogadores, né? Tivemos o majestoso também, Corinthians e São Paulo, no final de semana, será assunto do cartão verde também. Uhum. Vitória por 3-2 do Corinthians, o Corinthians passional de Fernando Diniz.
0: Como é que foi esse, que avaliação fazer desse jogo ao final?
1: O jogo, assim, o Corinthians jogou muito mais bola que o São Paulo. No final, o placar acabou não deixando transparecer a diferença de atuação que teve entre Corinthians e São Paulo. E a gente teve uma cena no jogo também, não sei se você chegou a ver, do VAR, por causa da comemoração do jogador do Bobadilha. Olha, o árbitro de vídeo às vezes se mete em cada uma.
0: Bom, tudo isso e muito mais no cartão, logo mais às 8 na TV Cultura. Você trouxe música pra gente, eu sei que é do Heraldo do Monte dessa vez, né?
1: Pois é, Heraldo do Monte agora, o pernambucano, patrimônio da nossa música brasileira e da mundial também, arrisco dizer, fez 91 anos agora no início do mês. E eu trouxe uma faixa de um disco dele chamado Cordas Vivas, que eu gosto muito, acho que comprei o disco, devia ter uns 18, 19 anos de idade.
0: Mais uma carinha, foi logo ontem.
1: Mas a música é muito bacana, pra animar um pouco a segunda-feira e a volta pra casa.
0: Qual é a música?
1: Esperando a feijoada, enquanto a gente espera o cartão verde.
0: Vamos nessa então.
1: Boa semana a
0: todos. Bom programa, até mais.
1: Obrigado, Gilson.

0: Geraldo do Monte, com ele Pernambuco, esta foi Esperando a Feijoada. Bom, você ouvinte sabe que a TV Cultura apresenta toda sexta-feira no Jornal da Cultura uma série especial sobre temas centrais das eleições este ano. E na última edição, a pauta foi corrupção. A Rita Lisauskas, apresentadora, recebeu a Juliana Sakai, diretora executiva da Transparência Brasil, que avaliou os desafios e os avanços do combate à corrupção no país.
1: A gente teve melhorias com transparência, aprovação da lei de acesso à informação. E essas medidas, elas ajudam, né, no combate à corrupção. Mas é claro que não é só a legislação, né, e o combate que avança. O outro lado também avança. Então, toda vez que a gente, né, tenta fechar de um lado, muitas vezes isso pode abrir de outro. Então, é um trabalho constante e é árduo. A identificação de muitos casos de corrupção acaba alterando a percepção, mostrando como existe muita corrupção de um lado, mas também mostra que existe um aparato, né, ali com o Ministério Público e outros órgãos de controle, tribunais de contas, prontos para se dedicar a esse combate.
0: Bom, além da Juliana Sakai, também participou do programa o presidente do Instituto Não Aceito Corrupção, Roberto Liviano, e ele comentou a crescente preocupação dos brasileiros em relação à corrupção.

0: extração das riquezas por aqui, mas isso aconteceu 500 anos atrás. Nós precisamos pegar as rédeas da cidadania nas nossas mãos e precisamos fazer o Brasil com princípios republicanos.
1: 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E Jornal da Cultura continua sendo nosso assunto agora aqui com a Rita Lizauskas, que falará da edição de hoje. Rita, boa noite.
2: Boa noite, tudo bem?
1: Tudo bem. Eu achei que o primeiro assunto aqui para a gente conversar é a história da dosimetria. No fim de semana, Alexandre de Moraes atuou e deu o que falar e a oposição não ficou nada satisfeita.
2: Exatamente. E o ministro Edson Fachin, que é presidente do STF, vai receber parlamentares para discutir essa lei da dosimetria. E como você disse, a aplicação foi temporariamente suspensa pelo ministro Alexandre de Moraes no fim de semana. A decisão de Alexandre de Moraes, segundo, né, ele mesmo, é para evitar a insegurança jurídica até o julgamento das ações de inconstitucionalidade. As ações que questionam a lei da dosimetria chegaram ao STF na sexta-feira, ficaram sob a relatoria de Moraes e o ministro adotou as primeiras medidas no caso, ali foram 10, e suspendeu, né, temporariamente essa aplicação aos condenados pelos atos de 8 de janeiro. Nesse meio tempo, o Congresso, que não está nada feliz, né, disse até que havia um acordo com o Supremo, né, para que isso
1: seguisse adiante,
2: que era um tema que já estava pacificado. Nesse meio tempo, o Congresso ameaça ressuscitar o projeto lá de anistia.
1: A PEC da anistia, né?
2: Exatamente, para os condenados por tentativa de golpe de Estado, e a gente vai falar sobre isso. Falando do STF, o ministro do Supremo, Flávio Dino, saiu em defesa das decisões monocráticas em um artigo que foi publicado hoje na Carta Capital. No texto, né, o título é O Poder Individual do Supremo Tribunal Federal. Dino sustenta que esse tipo de decisão é previsto pela legislação, que é necessário para impedir a sobrecarga, a paralisação do sistema judiciário, e a manifestação ocorre ali em meio ao aumento de críticas sobre o protagonismo individual do dos ministros da corte quando eles tomam esse tipo de decisão monocrática. Mas também é interessante a gente observar que é a segunda vez que o ministro Flávio Dino escreve um artigo ali colocando as opiniões dele, né? Ele escreveu recentemente um artigo para o ICL, defendendo ali a reforma do judiciário, então é a segunda vez que ele se coloca dessa forma e, obviamente, pauta ali a imprensa, né? Quando ele vai até um veículo de imprensa e publica um artigo como esse. A gente vai falar de uma reunião ministerial hoje e da perspectiva do presidente Luiz Inácio Lula da Silva de lançar amanhã, terça-feira, dia 12, o programa Brasil contra o Crime Organizado, uma iniciativa que busca ali reforçar a atuação do governo federal nessa área de segurança pública, um tema que deve ganhar destaque no debate eleitoral.
1: Isso provavelmente, inclusive, esteve na conversa com Donald Trump semana passada.
2: Exatamente.
1: Né?
2: E tem uma pesquisa do Datafolha que mostra que essa é uma preocupação central da população. O plano prevê ações para modernizar o sistema prisional, ampliar a taxa de esclarecimento de homicídios, reforçar o enfrentamento ao tráfico de armas. É um plano, né, que tem pilares ali muito voltados à inteligência. Né? Existe esse senso comum de achar que ações contra o crime organizado são aquelas ações de policiamento ou de entrar em comunidades, mas aqui tem uma questão de inteligência também que vai estar colocada.
1: Eu já li a respeito, parece que os estados vão ter que ter uma atuação forte, vamos ver como é que isso vai se dar. Né?
2: Exatamente. E hoje com a gente é a professora de Direito da Fundação Getúlio Vargas de São Paulo, Heloísa Machado, e o jornalista Wilson Moerdaui, que é publisher da Fórum Editorial.
1: Às 9.
2: Espero todos vocês, ótima semana para nós.
1: Para nós, bom jornal. Por aqui seguimos com uma do Chico Buarque, Dick Farney toca Carolina.

0: Com Dick Farney ao piano, de Chico Buarque, Carolina. Parada para um rápido intervalo, na volta à prestação de serviço, a gente vai falar de uma explosão na Zona Oeste de São Paulo que atingiu 10 casas. Mais detalhes depois do intervalo. Até já.
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0: 6 horas e 42 minutos, acabo de olhar aqui o monitoramento de trânsito feito pela CET, que nos indica 796 quilômetros de vias congestionadas neste momento na cidade de São Paulo. Bom, são 6h42, eu retomo o programa com informações sobre uma grande explosão que atingiu pelo menos 10 casas, destruindo totalmente 4 delas, pouco depois das 4 da tarde desta segunda-feira, no bairro do Jaguaré, zona oeste de São Paulo. Até o momento, a confirmação de um morto que foi soterrado em uma das casas que desabaram e 3 vítimas ficaram feridas na rua Piraúba, atrás de um condomínio chamado Morada do Parque. De acordo com a capitã Caroline Borunzician, porta-voz do Corpo de Bombeiros, existe a possibilidade de uma quinta vítima estar desaparecida, mas ainda não há confirmação. Um homem identificado como funcionário da Sabesp procurou atendimento médico e foi socorrido pelo SAMU e levado para o pronto-socorro regional de Osasco. Um terceiro, que teria sido arremessado pela janela da residência no momento da explosão, foi atendido no local pela ambulância do resgate. Ele não corre risco de morte. Enfim, muitos afazeres neste momento, a atenção total do Corpo de Bombeiros, da Defesa Civil, que analisa ali a possibilidade e a necessidade de interdição de algumas das residências no entorno, mas a informação que se tem neste momento é de que uma pessoa morreu e 3 ficaram feridas. Ao momento que a gente tiver mais informações, você, ouvinte, será informado aqui no De Volta para Casa. Vamos falar do tempo. Fim da tarde desta segunda-feira teve sol entre poucas nuvens, temperaturas em lento e gradual declínio. Hoje a máxima chegou aos 18,9 graus, quase 19 graus. E o dia termina com um ligeiro aumento de nebulosidade, mas sem previsão de chuva. Dados parciais do CGE, da Prefeitura de São Paulo, mostram que hoje a capital paulista registrou a menor temperatura mínima média do ano com 8,3 graus, um novo recorde. As menores absolutas do ano ocorreram no extremo sul da capital. A região ali da estação meteorológica do Rodoanel, 2,6 graus. Em Engenheiro Marcelac, em Parelheiros, 3,1 graus. O ar de origem polar vai manter as temperaturas baixas pelo menos até quarta-feira, principalmente nas madrugadas. A terça-feira deve ser mais um dia de sol com poucas nuvens, sem previsão de chuva, ainda com essa sensação de frio no decorrer do dia. Madrugada com mínima de 10 graus e máxima podendo chegar aos 20. São 6h45, a gente vai seguir com uma do Johnny Alf, que ele toca, Idris.

0: Obrigado, Idris.
1: Idris, de Johnny Alf, aqui no De Volta para Casa. 6h48, o presidente americano Donald Trump classificou hoje como estúpida e lixo a mais recente proposta apresentada pelo Irã para encerrar a guerra lá no Oriente Médio. Ele afirmou que o cessar-fogo entre os dois países em vigor há mais de um mês está por um fio. Ao comentar a trégua, o republicano disse que o acordo vive um momento mais delicado. Dia depois de Washington apresentar uma proposta para retomar as negociações, o Irã divulgou nesse domingo uma resposta voltada ao fim da guerra em todas as frentes de conflito, incluindo o Líbano. O enriquecimento de urânio, ponto central do programa nuclear iraniano e considerado essencial para a produção de armas nucleares, continua sendo um dos principais impasses nas negociações. Voltando aqui para o Brasil, o ministro Flávio Dino do Supremo defendeu hoje a legitimidade e a necessidade de decisões monocráticas, como falávamos há pouco com a Rita Lizauskas, num artigo publicado na Carta Capital, intitulado O Poder Individual do Supremo Tribunal Federal. Ele argumenta que o modelo é uma imposição legal para evitar a paralisia do judiciário. A publicação acontece no momento de debate e também de críticas sobre a atuação individual dos ministros. 6h49, seguimos com o Grupo Som 3, de Nonato, Buzari, Paulinho Tapajós, Irmãos Coragem.

Irmãos Coragem, de Nonato Buzari e Paulinho Tapajós, com o Som 3. No Roda Viva desta segunda-feira, o apresentador Ernesto Palha recebe a fundadora do Instituto Identidades do Brasil, Luana Genot. A edição traz para o centro do debate a igualdade racial e os desafios que persistem na sociedade 138 anos depois da assinatura da Lei Áurea. O Roda Viva vai ao ar na TV Cultura a partir das 10 da noite e você também pode acompanhar pelo aplicativo Cultura Play, no site da emissora e nas redes sociais. Deixa eu contar que o Itaú Cultural recebe a partir de amanhã uma mostra de dança que dialoga com a ocupação Ana Botafogo, em cartaz até dia 21 de junho. São 5 espetáculos criados por artistas de 5 diferentes estados brasileiros. As apresentações acontecem de terça a sábado às 8 da noite e no domingo às 6 da tarde. A entrada é gratuita, com reserva de ingressos pelo site do Itaú Cultural. Para terminar, Chico Buarque e Francis Haim fizeram parceria. O Gilson Peranzetta toca E Se...

0: Música de Chico Buarque e Francis Raime encerrando o nosso De Volta para Casa de hoje. Com Gilson Peranzetta ao piano, esta foi E Se? E assim concluímos o De Volta, que tem a produção da Gabriela Paques, apoio de produção do Gabriel D'Angelo, seleção musical Eduardo Weber, mesa de som Armandino Corbal, trabalhos técnicos Wagner Freitas. Eu, Gilson Monteiro, agradeço pela companhia. Lembro, na sequência tem A Voz do Brasil no rádio. 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A gente se encontra de novo amanhã às 6. Boa noite, bom descanso. 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
0: Olá, bem-vindos. Começando o nosso Coletânea com os sucessos da música brasileira, aqui pela Rádio Cultura Brasil. Fique com a gente.

Elba Ramalho na música de Cecel, Bate Coração. E antes, abrindo essa edição, eu trouxe Gilberto Gil, de Targino Gondim e Raimundinho do Acordeon, Esperando na Janela. Seguindo agora com o Quarteto Jobim Morelenburg.

Composições de Tom Jobim nesse bloco, com Vanessa da Mata ouvimos Wave e antes, parceria de Tom Jobim com Vinícius de Moraes, A Felicidade, gravação do Quarteto Jobim Morelenbaum. Na sequência eu preparei um bloco reunindo a família Caymmi.

0: Gerações da família Caymmi, juntas nesse bloco aqui do Coletânea, em três composições de Dorival Caymmi, com Danilo Caymmi e sua filha Alice. Nós ouvimos Fiz Uma Viagem, antes Dori Caymmi, em Você Já Foi à Bahia, e abriu o bloco com Nana Caymmi e Dorival Caymmi, em Milagre.
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MPB4, música de Cleiton Ramil, Vira Virou, e abrir esse bloco com Beth Carvalho e os Golden Boys, parceria de Danilo Caymmi com Edmundo Souto e Paulinho Tapajós, Andança. Seguimos o Coletânea, próximo bloco abre com Djavan.

0: Maria Bethânia, a versão de Guilherme Arantes, Brincar de Viver, antes o próprio Guilherme Arantes, música do Guilherme, Meu Mundo e Nada Mais, e abrir esse bloco com o Djavan dele mesmo, Oceano.
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Titãs, na música de Raul Seixas e Cláudio Roberto, Aluga-se, antes Gonzaguinha, dele mesmo, é A Gente Não Tem Cara de Panaca, e abrindo bloco, Ivan Lins, dele Vitor Martins, Desesperar Jamais.

0: Raul Seixas, dele, Paulo Coelho e Marcelo Mota, Tente Outra Vez.
1: Fechando assim o nosso Coletânea de hoje aqui pela Rádio Cultura Brasil. Produção e apresentação minhas, eu sou Alexandre Ingrevalo. Trabalhos técnicos, Ariel Novaes. Valeu, muito obrigado pela sua companhia. Deixo aquele abraço e até a próxima. Tchau.
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10: 19 horas 59 minutos.
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12: Eu sou Fernando Uzeda. Iniciamos esta programação musical com seleção de Inês Medalha e trabalhos técnicos de Toninho Silva.
13: Lenine.

Zé Miguel Wisnik e Jussara Silveira de Wisnik e Naozete, O Tapete. Lenine dele e Dudu Falcão, Paciência. Agora João Gilberto.

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1: Luciana Souza e Romero Lubambo, Janete Almeida e Haroldo Barbosa, pra que discutir com madame? Antes ouvimos João Gilberto, de Janete Almeida e Haroldo Barbosa, Eu Quero um Samba.
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0: Milton Nascimento, dele Fernando Brant, Bola de Meia, Bola de Gude, e Vanessa Moreno, dela Serena do Olhar.
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Tereza Cristina de Candeia, A Paz do Coração. Zé Renato, de Wilson das Neves e Paulo César Pinheiro, Um Novo Amor Chegou. Gal Costa e Tim Bernardes.

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0: Os Paralamas do sucesso de Herbert Viana e Bi Ribeiro não me estraguem o dia. Antes, Fernanda Abreu, de Almira Castilho e Gordurinha, Meu Enxoval.
1: 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Eu sou Fernando Zeda. Vamos fazer uma pausa. Eu volto depois do intervalo.
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11: 21 horas.
0: Estamos de volta com nossa programação. Eu sou Fernando Uzeda, seleção de Inês Medalha. Trabalhos técnicos, Toninho Silva. Vamos ouvir Milton Nascimento.